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0: 21 horas e 7 minutos.

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3: Agora em Tobias Barreto, 9:18. 9:18. Ali no Facebook já tem o amigo Chicão, lá em Santo São Paulo, acompanhando o programa e desejando boa noite para todos nós. Valeu, Chicão, meu abraço. E Lulu de Souza Rodrigues diz, aqui é o Lulu de Souza Rodrigues, juntamente com Dona Dilma e os nossos filhos, Doutora Dioneide, Sofia e Antônio. Estamos aqui, ó, na Praça da Matriz, ligados no programa Encontro com a Saudade, e queremos ouvir Zezo. Daqui a pouquinho, tá bom, amigo? Porque eu já estou com 3 aqui no ponto e a quarta será Zezo, ok? Ele disse que está tudo certinho. Irá aguardar. Beleza. Olha que história. Professor é preso, suspeito de entrar ou tentar entrar em uma escola armado e ameaça a diretora. Tá bonito para o professor, não tá? Um educador tentou entrar na escola armado até os dentes e ameaçou a diretora. Esse tá bom de estar em sala de aula mesmo, não tá? Tá. Vamos aqui, alô, boa noite.
4: Aquela menina veneno, Rita.
3: Pronto, menina.
4: Cruz, Campo Grande.
3: Valeu, Cruz. Pronto, menina, veneno. Daqui a pouquinho, tá bom, Cruz? Daqui a pouquinho sairá a menina envenenada de tudo que é jeito. Um abraço. Tem mais alguma coisa? Acredito que tem. Um abraço aí para o amigo Evandro Lima, lá na... Hein, cara? Aí na marmoraria. Um abraço, Evandro. Obrigado aí pela sintonia aí do programa Encontro com a Saudade da Tobias FM. Vamos embora com Violão de Ouro.

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1: Sérgio Potiguar.
2: Então tá aí, Zezo, e a participação do Natan com as belíssimas músicas Tortura de Amor e Se Ainda Existe Amor. Agora em Tobias Barreto são 9 horas 34 minutos. Só estou devendo agora Menina Veneno, tá bom? Cruz, vai ouvir, viu? A Menina Veneno. Aqui chegou o quê? O que é isso aqui? Isso aqui? É... Quem foi que enviou isso aqui? Antônio Padeiro, tá ligado no programa? Meu abraço, Antônio Padeiro. Obrigado aí pela sintonia do programa Encontro com a Saudade. Tudo de bom para você e sua família, viu, amigo? Um abraço aos amigos lá em Tanque Novo, ligados na Tobias Barreto FM. Pecuarista de 49 anos desaparece após audiência de disputa de terras em Rio Branco. Que conversa bonita, hein? Homem. Era, mulher, era melhor não ter, né, ido disputar esse negócio. Desapareceu. Ninguém quer perder. Ninguém quer perder, rapaz. Por quê? Dinheiro é um caso sério. Não foi à toa que Judas entregou Jesus. Tudo por causa do dinheiro, do poder. Um abraço aos amigos lá em Poço Verde que também estão ligados no programa Encontro com a Saudade. Aqui no Face tem mais alguém do lado de cá? Não. Vamos para o outro lado da moeda. Vamos lá. Tem ou não tem? Vamos saber se tem ou não. Se não tiver, fica para uma outra ocasião. Não é verdade? Com certeza. Um abraço aos amigos lá em Itapicuru, ligados no programa Encontro com a Saudade, viu? Aos amigos em Olindina também estão ligados. Tudo de bom para todos. Que é quem mais por aqui? O que é que tem mais aqui? Ô, rapaz! Um abraço aos amigos, sabe de onde? Eu digo agora. Simão Dias também estão ligados na Tobias Barreto FM. Adolescente de 14 anos é atropelado após correr para a pista no terminal urbano de Rio Branco. Quem está chegando é ele, Hit, Menina Veneno.

0: Grande Núbia Lafayette e a belíssima música Devolvi.
1: Esta noite.
0: Agora em Tobias Barreto já são 9h44. Amanhã será feriado estadual, viu? Amanhã será feriado estadual, emancipação política do nosso estado de Sergipe. Amanhã, dia 8 de julho. E aí não teremos os jornais na Tobias FM. Alô, boa noite.
2: Boa noite, Valdemir. Valdemir,
0: oi.
2: É, o rádio, se eu ligar 10 vezes, já é sintonizado na Tobias FM. Não tem outra rádio não aqui não. Pra mim não tem não, viu?
0: Agradeço.
2: 10 vezes que eu ligar, principalmente nos programas de jornalismo. Ah. E de manezinho de tarde também, eu gosto também, viu?
0: Beleza.
2: E o seu não, nem se fala, viu?
0: Agradeço.
2: Todo dia, amigo. Eu tô ligado, todo dia.
0: Muito obrigado.
2: Quando eu não participo de música, mas eu estou ouvindo a programação toda, viu?
0: Valeu, Antônio. Tudo de bom para o senhor e sua família. Obrigado mesmo pela sintonia do programa Encontro com a Saudade, às 9h45.
3: Meu amigo Valdemir, deixa ele mandar ultimamente.
0: Por quê?
3: Ele está com parente bem adoentado na família, certo?
0: Ei,
3: a gente fica assim pensando, né?
0: É verdade.
3: Como é que vai ser, como é que não vai.
0: Isso.
3: Só pensando, né?
0: Uhum.
3: Mas seu programa a gente não pode deixar de jeito nenhum.
0: Sim.
3: Aí a gente não pode ficar assim. Talvez, sabe, não é só eu que tem mais parente da gente, pode escutar, dizer, Augusto, né?
0: É.
3: Mas estamos aí, meu filho, até o fim, viu?
0: Valeu, meu
3: programa. Amigo. Deus é mais, ele é quem vai dar conta de tudo.
0: Isso mesmo.
3: Se Deus quiser.
0: Valeu, amigo.
3: Um abraço.
0: Saúde e paz para esse membro da sua família que está passando por dificuldade, né? Está doente. O que é que é isso aqui, rapaz? Hein? Aí o Tugóis. Estão mandando um abraço para você, viu? É. Mandaram aqui um filme e estão pedindo para enviar para o senhor. É, como diz aquele velho ditado, soldado sem farda não tem culpa no cartório, é assim? Eu não me recordo mais como é que é. Eu vou enviar, viu, Ailton Góes? Estão mandando aqui. Fabíola Santana está acompanhando o programa Encontro com a Saudade. Os amigos mandaram enviar para o senhor Ailton Góes. Ailton. Pronto. Tá aí, Ailton Góes. Mandaram enviar para o senhor. Um abraço. Muito obrigado pela sintonia do programa Encontro com a Saudade. Facebook gelou. Não foi a natureza do tempo, não. É ele mesmo. É. O programa locutor também não tá agradando. Aí como é que vão? Como é que o Facebook vai de agilidade? Não terá nunca. O que é que eu coloco aqui agora? A menina veneno já saiu. Já. Vou colocar uma boa aqui para o amigo Zé Augusto do Caminhão. Zé Augusto, vou colocar aqui a grande Ângela Maria. Com a belíssima música Meu Ex-Amor. Olha, um abraço a todos, viu? Muito obrigado pela sintonia do programa Encontro com a Saudade. Se o nosso Criador permitir, tenham certeza que estaremos juntos, né? Estaremos juntos em uma outra grande oportunidade, se Deus nos permitir, tá bom? Isso mesmo. Deixa eu procurar aqui a música que eu vou colocar aqui de... Cadê? Aqui não tem não. Então vai ser lá mesmo. É, eu já ia colocar a música em uma outra região. Como não tem na outra região, eu vou para de cá mesmo. Não é? É, aqui não tem. É, tem não. Então vamos lá. Um abraço a todos, viu? O que é que diz aqui? Chegou mais alguma coisa? Estão pedindo para colocar Nana Caymmi, resposta ao tempo. Pronto, tá aí, Zé Augusto do Caminhão. No lugar da Ângela, vamos colocar aqui Nana Caymmi, finalizando o programa Encontro com a Saudade, com a música... A música... O que mesmo, rapaz? Aqui já tá aparecendo é outra coisa. Hein?
4: Aí. Produto destinado a adultos.
0: Quem tá perguntando? Não. É, escolhendo tudo. Vamos à procura da Nana. Hein? Vamos lá? Agora sai. Agora sai. Agora tá certinho. Pronto. Nana Caymmi aqui no programa Encontro com a Saudade com Resposta ao Tempo. Um abraço, uma boa noite e um bom feriado para todos.

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3: 22:08.
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1: Vinte e duas horas, 17 minutos. Boa noite, amizade. Boa noite para você, amigo ouvinte. Obrigado pelo carinho da sintonia. A partir de agora está no ar o seu Love Story. Serei a sua companhia até a meia-noite. Falando de amor, tocando na sua sensibilidade, tocando no seu coração. Nessa noite de terça-feira, hoje, dia 7 de julho de 2026. Parabéns para você, hoje completando idade nova, felicidades, muitos anos de vida, muita paz, muito amor, um pouco de tudo para você, tá bom? Até a meia-noite, serei a sua companhia, aqui na sua Tobias Barreto FM 87,9. Boa noite para você de casa, boa noite para você do trabalho. Boa noite para você, amiga bordadeira, costureira. Os bordadeiros e costureiros também, nosso cordial boa noite para vocês. 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Essa é a sua 87,9. Para os corações apaixonados. É, coisa boa, né? Quando nos apaixonamos, esse amor retribuído da mesma maneira. Boa noite para você, também aí relaxando. Do outro lado, ouvindo canções que te fazem lembrar de um passado não tão distante. Boa noite para você também, curtindo o seu Love Story. Boa noite também para você através do Radiosnet. Também curtindo Love Story, nosso cordial boa noite para todos vocês, tá bom? Boa noite também para você ouvindo através e assistindo também através da nossa live no Facebook. Boa noite para você. A partir de agora está no ar para você. E pra você também...
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1: O seu Love Story está no ar. 22:19.

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1: Para você, Simone Mendes, nome proibido, aqui na sua 87,9.
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1: Até meia-noite serei a sua companhia falando de amor.
0: Amor.
1: Aqui na sua Tobias Barreto FM. Boa noite pra você.
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1: Pra você curtir, eu trago o sorriso maroto. Sinais 22 e 26.

0: calcinha preta e outro com calcinha preta.
1: Obrigado pelo carinho, Gustavo. Parabéns, Deus abençoe o seu trabalho.
2: Muito obrigada,
0: eu
2: valeu.
0: Que agradeço, rapaz. Muito. Que honra, que honra.

0: você, Enzo. Anjo, aqui na sua Tobias Barreto FM, boa noite.
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0: 22 e 44.

0: Boa noite para você, onde quer que você esteja. E como sempre, aquela perguntinha de todos os dias: como é que está você? Como é que estão os seus pensamentos? Como é que está a sua vida? Às vezes, aquela ansiedade batendo, tomando conta. E hoje a ansiedade é um dos maiores problemas da humanidade, principalmente dos jovens. Ela toma conta. Alguns dizem que através das redes sociais, outros de sentimentos. Só sabemos que hoje é um dos maiores problemas de muitos jovens, é a ansiedade. E tem a ver muito com sentimentos. Começa a imaginar já o amanhã, mesmo que ele ainda não aconteceu. Começa a imaginar como pode ser. Vai prevendo um futuro que ainda não existe. Vai tentando simular o que realmente irá acontecer. E às vezes não acontece da forma que você imagina, da forma que você quer. E aí vai batendo a ansiedade. Começa a temer algo que nem você mesmo sabe se irá acontecer. E dorme com esse pensamento, acorda com o mesmo pensamento, e muitas das vezes acorda triste, com um vazio imenso, e nem raciocina que dormiu tão bem, tão leve. E acorda, às vezes, no meio da madrugada com um bilhão de pensamentos. Será que vai acontecer? Será que vai dar certo? Será que não? Mas está mais para não acontecer. E aí começa, além da ansiedade, os pensamentos negativos também. Onde você começa a se sentir inferior a tudo e a todos. Né? Acontece bastante com milhares de pessoas. Mas é daí, dos pensamentos negativos, que começam a surgir os problemas na sua vida. Começam a ficar incontroláveis. E chega ao ponto até de obter crises. Quer um conselho? Para de pensar no futuro. Comece a pensar no presente, porque é isso que importa, é o agora. E como diz o ditado popular, o futuro a Deus pertence. Mas não é só um ditado popular, é a realidade. Então não adianta você prever o futuro da forma que você quer que aconteça, porque nada é como queremos. Tudo tem o seu tempo, tudo tem a sua hora, e sua hora vai chegar. Basta ter paciência e parar com esses pensamentos negativos e principalmente essa ansiedade. Comece a pensar positivo e pode ter certeza que tudo vai acontecer no seu devido tempo. Não da forma que você imagina, nem da forma que você quer, mas às vezes até acontece a coincidência de acontecer daquela forma que só você imaginava que acontecesse, e aconteceu. Mas vai por mim. Para de querer controlar o futuro, porque você não tem poder para isso, mas tem um poder de fazer o seu presente, o seu agora acontecer. Então comece a pensar positivo e distanciar esses pensamentos negativos para bem longe de você, porque eles não estão te fazendo bem e não irá te fazer bem nunca. 22h50, boa noite.
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Robson Gomes. Tradução. 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
1: Uma e 17.

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6: A 354.

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5h44.

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3: 5:57.
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1: Meu macho, já tô por aqui.

0: Flamengo!
1: Eu estou vamos se animar porque tá fazendo um fio danado, viu? É uma neblina, rapaz, que tá aí na rua, na cidade, que eu nunca vi desse jeito. Pense na neblina. E gelada, viu? Tá fazendo um fio danado, ui. Hoje, quarta-feira, feriado aqui em Sergipe, emancipação política do nosso estado, Sergipe, emancipação política. Então tá tudo fechado hoje, viu? Né, José Domingo Viana, já tá ali, ó. Bom dia, Lulu de José Rodrigues e Dona Dirma, juntamente com os filhos, doutora Dioneida, Sofia e Antônio. Aqui na Passa da Matiz, ouvindo manhã e noite. Olha, quer dizer que estão ouvindo também o Pergaminho Canto com Sardada. Valeu, tudo de bom para vocês. Obrigado, viu? Né, José Joseano? Cupila, Pernambuco, também acompanhando o Pergama. E Mundim. Mundim hoje perdeu o pódio novamente. Quem chegou em primeiro lugar foi Lulu. Foi. Lulu correu demais hoje. Já chegou em primeiro lugar no Fechabuca. O cupilense lá de Pernambuco chegou em segundo e Mundi chegou em terceiro, desejando bom dia para mim e para todo mundo. Valeu, Mundi, simundiense. Ligado no Pergamo, acordando no campo. Aqui já tudo é barreta, é fieba, né? É. Acaba 6h10 já. 6h10. 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Já chegou aqui uma voz, né? Estranho colocar a voz, né? Vamos trazer logo as primeiras, vamos deixar de conversa. Trazer logo as primeiras. Hoje não tem jornal, mas o Pergama encerra no horário certinho, 7h. Gavão! Forrão bolachado!

0: Davi um cavelo, contém Davi daqui no Pergama acordando no campo. Como é que é o nome do Pergama, rapaz?
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0: É esse mesmo, é o Acordando no Campo, aqui da Tubia Barreto FM. São 6:17, mais 4 segundos. É, já é tudo isso mesmo. Vamos ouvir a voz, chegou outra ali também agora, vamos lá. Vamos a Pimila, voz, alô?
2: Bom dia, Valdemir Barreto, aí, tudo bem?
0: Tudo na paz.
2: Vai começar maravilha os programas, né, Valdemir? Valdemir, quero mandar a benção primeiramente para você.
0: Obrigado.
2: Depois para Marcelo do Guarujá.
0: Sim.
2: Toninho, Barra Santa Rita, Wilson Pereira, seu Dadi, seu Nequinha, seu Dei, Dona Duda Rua da Pedeira.
0: Sim,
2: e a todos que estão na escuta, viu, Valdemir? Saúde para você.
0: Obrigado, tchau. Caba, obrigado. Cai a música, seu Wesley, que o senhor quer ouvir. Diga aí, caba. Cai
2: e o seu Vato também na rua Sabaninha aí que mora.
0: Alô, seu Vato.
2: Chico Matheus. Que ele é fã do seu programa. Ele disse que escuta você todo dia. Tchau.
0: Alô, seu Vato, obrigado.
2: Passa a música de Raimundo e Lina, Coroa das Novinhas, que eu me esqueci de pedir.
0: Vou abrir
2: agora, viu, Vademir?
0: Alô, tchau. Seu Wesley. Eu vou a percura da Coroa da Novinha. Ponto. Neste instante sai. Alô!
3: Bom dia, rapaz.
0: Bom dia.
3: Diga,
0: Cui.
3: Marco Iari, pra nós.
0: Marco Iari, novamente, Cui. Eita, Cui, que gosta desse Marco Iari, né? Mas são bons mesmo, o Marco Iari. São ruins, não. Deixa eu colocar aqui, viu, Cui? É. Então tá aí, Cui, quer ouvir o Marco Iari? 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Eu fiquei olhando pro captador e passando o endereço, sem olhar pro papel. Tá vendo? Se eu não tô errando, você vai errar? Não erra não, rapaz. De mandala nenhuma. Bom, vamos trazer primeiro uma mulher com o canto do boiadeiro. Depois o colorado da novinha com o Raimundo e Lina. Meu abraço, Raimundo e Lina. Tudo de bom pra você e sua família.

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1: E da cidade também, rapaz. Mas será possível, cara? Eu tô cansado de dizer aqui, me esguelando, que é pra cidade também. Não é só para o campo, não. É pra cidade também. Barrurá, pra Jipa, né? É, caba, pra Fusca. Que Fusca ainda tem, não. Oh, Deus do céu, Deus é pai. Diz de quem tem juízo. Diz de quem não tem juízo. Olha, os festejos juninos já acabou, não fui lá no Aracaju já. Mas quando for sexta-feira agora, depois dos amanhã, sabe, domingo vai ter arrasta-fé, viu? É, vai ter o arrasta-fé. Quer dizer, pessoas lá cantando música religiosa, falando de Deus, né? Para você que anda meio perdido, aí vai se encontrar lá. Na arrasta-fé. Vai ser entre os dias 10 e 12, quer dizer, sexta, sábado e domingo. E lá quem vai estar fazendo a... fazer com que a gente aumente a nossa fé? Vai ter lá até padre Fábio de Melo. É, tá aqui, ó. Tá aqui, ó. Entre os dias sexta, sábado e domingo, agora, será realizado o arrasta-fé. Lá na Orla das Atalaias. O evento reunirá artistas de diferentes religiões. As apresentações acontecerão na arena de show do Arraiar do Povo e reúne nome como Padre Fábio de Melo, Maria Bassá e Mano Varte. Além do parco 360 Gal com Renovarte Banda, Diaco, Romo e Patota do Zé. Aí eu já não sei quem são. Maria Massá é seu. Maria Massá é uma cantora. É uma cantora evangélica. É. Ela é uma garota. Hoje já deve estar aí com seus o quê? Acredito que ela já tem na faixa dos 17 anos. Maria Massá. É. Acredito que ela deve ter na faixa dos 17 anos. Ei, padre Fábio de Melo já teve em Tubia, que todo mundo viu, não foi? Foi. Eu não vi, mas muita gente viu. Chicão, cara, você perdeu a jornada, rapaz. Chegou em quarto lugar hoje, sujeito. Meus abraços, viu, Chicão? Aí, em Santos, São Paulo, obrigado. Ranuza Santos chegou em quinta colocação, foi. Tudo de bom para a senhora dona Ranuza Santos, tudo de bom. Muito obrigado pela sintonia do Pergama. Aqui já tem outras vozes. Alô?
2: Bom dia, Valdemir.
1: Que é quem?
2: A minha música é essa mesma que esse rapaz falou aí antes. Que esqueci até o nome. Você quer com o Raimundo de Lina.
1: Pô,
2: eu vou fazer também, tô indo lá do bairro da Rita.
1: Pô. Alô,
2: e
1: tô aí.
2: Todos os seus ouvintes. Valeu. Valeu.
1: Tô aí, capa. Você tá desaparecido. O que foi que houve, tô aí? Nunca mais, tô aí. Mandou notícia pra cá. Esse aqui tinha desaparecido e reapareceu hoje, olha. Olha lá.
3: Bom dia, Valdemir.
1: É Lando.
3: É Lando da Panificação.
1: Diga, Lando.
3: Valdemir, se der tempo aí no seu programa.
1: Sim.
3: Se você puder tocar aquela música de A Saga do Vaqueiro.
1: Saga de Vaqueiro.
3: Pra toda a galera aqui da Panificação do Marcinho aqui no Padre Pedro. Valeu, Valdemir. Todo dia nós estamos aqui ligadinhos, viu? Tô um pouco sumido, mas não deixa de escutar essa
1: música. É, rapinha. Desapareceu, cara. O que foi que eu, Valdemir? É, rapaz, você desapareceu. É desaparecer mesmo, cara. Ele quer ouvir Saga da Vaqueira. É. Eu vou colocar, viu, Lando? Fique tranquilo. Fique tranquilo que vai sair a Saga do Vaqueiro. E você, cara, o que é que você quer?
4: Bom dia, Valdemir Barreto. Diga. Bom dia para os ouvintes.
1: Está que
4: acordando o homem do campo, né? É, o Draquinho da Leite, rapaz, tá fazendo um freio da pega,
1: tá,
4: né, Valdemir?
1: Tá.
4: Bom dia. E dando risada com você, viu?
1: A fazer
4: ele disse que
1: mesmo.
4: Eu estou logo cedo no começo, ô diacho.
1: É.
4: Não é para deixar o pessoal abrir o começo, não é para estar logo na porta esperando.
1: Eu fiquei sabendo que você fica lá.
4: Você é uma figura, né? Ô, Valdir,
1: quando abre a porta cheia,
4: fiquei sabendo. O... Rapaz, Eduardo Costa, não sei o que, errei na grota, rei da grota, sei lá.
1: Buraco da grota.
4: Muito lindo que ele gravou. Acho muito bonito essa música. Para oferecer. Paz, amigas e amigos de Ayrton Gomes. Obrigado, tchau.
1: Pronto, Eduardo Costa. Não sei o que, é Gota. É Buraco da Gota. É mais ou menos por aí, viu aí, Tocói? Buraco da Gota. Olha, tá chegando aqui uma voz. O telefone. Tá chegando uma voz pro telefone. Vamos atender aqui a voz por telefone. Vamos lá. Alô?
5: Bom dia, Valdemir.
1: Bom dia, Nindy Valelo. Tudo bom?
5: Tudo na paz. Bota o Dacimar Monteiro pra todos ouvir. Não converse muito não, senão o programa termina você conversando.
1: Ih, é, caba. Canta no teu aqui, o povo diz que tem saudade, deu. Por quê? Aí eu não queria entender por quê.
5: Agradecer a Maciel, Maninho, seu Nequinha e todos os ouvintes.
1: Pronto, daqui pra pouco sai o Acimar, viu?
5: Tá bom, valeu, tchau.
1: Tchau. É, não vou conversar muito mesmo não, porque o tempo tá escasso, é. Olha, já são 6h33. 6h33. Aí, a saga do vaqueiro tem 9 minutos, né? É. Aí, quer dizer, se eu for... Aí tem Eduardo Costa ainda, não sei o que, da Buraco da Gota. Aí deve levar uns 4 minutos, assim, que... É. Aí eu vou para reclamar tudo. Vamos trazer logo a saga do vaqueiro, vamos. Depois, vamos a percurso de Eduardo Costa. E já já, Acimar Monteiro acompanha Eduardo Costa na estrada. Vamos lá.

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1: Então tá aí, Eduardo Costa, fundo da gota. Tá ouvindo aí, Tugói? O nome da cantiga é Fundo da Gota, viu, Ayrton Góes? Eduardo Costa aí agora, acabou de cantar. Tem mais duas vozes aqui, foi, vamos lá, alô?
2: Bom dia, Vladimir. Vamos fazer a música de Rick Rene, Tonto. Tonto. Alfredo Palhaço na Roma, São João do Padre Pedro, Tonho de Santa Rita, Floriano Brejeirão, Dona Luísa, Dona Zefa de Dê, Maciel lá em São Paulo.
1: Eu deixei se vai dar tempo.
2: Pra vocês aí da rádio e pra...
1: Que já são seis
2: Alda,
1: e tem
2: Jô, outra. Cláudia.
1: É?
2: E pra da minha família aqui na Rua da Pedreira.
1: Sim.
2: E pra todos que estão escutando o seu programa, que é do da Rua da Pedreira. Bom dia, Vladimir.
1: Carcamane, eu não vou escrever aqui. É tonto, né? Tonto. Rica Rena. Ponto. Já anotei, viu? Aí se ele não cantar, a senhora pega aí o seu vizinho, né? Aí bata assim no ombro dele e dê uma rodada pra ele ficar tonto, tá bom? Aí já tá resolvido o perbema, né?
3: Valeu, rapaz. Minha mão, Marcos Jorinho.
1: Eu já anotei.
3: Tá bom,
1: já anotei. Vou percular. É que eu tô perculando, rapaz. Tinha karma. Alô?
3: Bom dia, Valdemir.
1: Marcia Galo já. Diga, Valdemir, Marcia.
3: Muito obrigado, viu, pelas músicas, pelo programa.
1: Certo.
3: Vou dedicar todas a todos os ouvintes, especialmente meus pais no João Porto, seu Popô, seu Maninho, João do Padre Pedro, Pedrão, Manuel Belo, Palito, o Wilson Pereira, seu Elcio na Roma, Dona Luísa, Dona Dulce na Rua da Pedreira, seu...
1: Quem?
3: Okay. Ih, rapaz, deu um branco no réu, olha.
1: Okay.
3: Seu João Augusto do Caminhão, todos, né, de A a Z.
1: Pinta seu D, de vermelho.
3: Seu Nequinho, não sei se eu já falei. E não esquecendo também do nosso nobre maninho lá em Iguaí, viu? Enfim, todos que nos ouvem de Aze, Ailton Góes, todos, viu?
1: Valeu,
3: Palitão,
1: cara.
3: Né? Um forte abraço para todos. Marcelo Araújo do Guarujá, tô por cá na escuta. Viu?
1: Valeu, Marcié. Pinte de vermelho, que é para não dar banco mais, cara. É. Ele tá ali, gravando outra voz. É. Tô esperando, Marcié. Terminar, já terminou. Vamos lá.
4: Rapaz, o homem da padaria, o Valdemir, tá
1: esquecendo,
4: rapaz.
1: Silvano.
4: Silvano da padaria, não esquecer, não. Você é doido, né?
1: Pois é.
4: Um abraço, Silvano.
1: Silvano da padaria, cara. É ele mesmo, tá lá ligado. Um abraço aí pra Silvano e todos os seus colaboradores na padaria Santana. Um abraço também pra Gidécio. No restaurante Sabor Comida Caseira. Tá lá com os colaboradores e os clientes também já batendo com o garfo e a faca no pato, né? É. Pô, tudo de bom. Ó, eu não sei se vai dar tempo não, viu, Dona Dulce? Porque, ó, eu vou colocar a Cima Monteiro logo depois, marque ali. E aí eu tenho que finalizar. Tô ficando velho. Oh, meu Deus. Vamos lá, vamos embora.

0: Jesus, Nossa Senhora Aparecida. Se Deus quiser, Marcos e Ari chega lá. Tamo chegando, galera.
1: E não chegou ainda não, foi marcar ali. Ei, rapaz, chegou sim. Já tá aí ó, no topo da jornada, né, pai? Já chegou sim. Então tá aí, marque ali, Arcoíla, foi. Dona Dulça, filha de Jesus, vou colocar sua cantiga agora. Vai nos abraçar todo mundo, viu? Se o nosso criador permitir, amanhã a gente se junta. Até lá.

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3: 7:02.
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2: 7 horas e 13 minutos.

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1: 7 horas e 46 minutos.

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0: 8:02.
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0: 8:02.
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tinha suspirado, tinha beijado o papel devotamente. Era a primeira vez que lhe escreviam aquelas sentimentalidades. E o seu orgulho dilatava-se ao calor amoroso que saía delas, como um corpo ressequido que se estira num banho tépido. Sentia um acréscimo de estima por si mesma e parecia-lhe que entrava, enfim, numa existência superiormente interessante, onde cada hora tinha o seu encanto diferente, cada passo conduzia um êxtase e a alma se cobria.

0: É hit!
1: Obrigado, São Paulo. Obrigado, galera.
0: Muito obrigado, safadão.
1: Beijo pra todo mundo, viu?
0: Deus abençoe.
1: Dois lados.

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0: Aí, parceiro, pra você ver, hein? 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
1: Sério?
0: Mas eu tô aqui pra provar que é diferente. 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
2: Ai, ai, ai!

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3: 8:52.
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0: 9:38.
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0: o safadão aprender a dancinha do HC.
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0: Ed, mano Walter. Obrigado, gente.
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2: 10 horas e 1 minuto.
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0: Rapaziada. Bora!
1: Chama na porta, papai! 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

vou chamar o meu quarteto aqui pra gente fazer uma dança bem gostosa. Eles vão ensinar pra vocês. Vamos lá! Todo mundo, joga a luz! Atenção!

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1: 10:50.
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Olha essa porta aí, por favor. Você vai sair de novo, Catarina. Eu não acredito. Abre essa porta aí, por favor. Vai sair de novo, Catarina. Vai.

0: 11:10.
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11 horas e 33 minutos.

0: obrigado demais.
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2: 12:13.
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20 anos atrás, essa música foi tirada do DVD. E agora a gente vai fazer ela inteira pra vocês. Como há 20 anos atrás.

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1: Que presente, Daniel.
2: Lindo.

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1: 13 horas e 9 minutos.
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0: 13h42.
1: Eu vou fazer uma pergunta, só responde se puder. Tem alguém aqui que já sofreu saudade alguma vez na vida? Quem já sofreu de saudade, levanta a mão e dá um grito aí. 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

0: Meu cantor, chega pra cá, Juaré!
1: Essa eu conheço!
0: Que coisa boa, cara.
1: Que honra com você, meu amigo. Deus abençoe cada vez mais. 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
0: Vamos lá! Essa daqui é

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0: tremendo, magnífico.
1: Quando terminar aqui, eu vou fazer mais outro verso hoje.
0: Que é? Que honra estar com você nesse momento especial, meu amigo. Deus abençoe. Simbora, Metais!
1: E sabe, canta.

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pode puxar, meu batera. 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
1: 13 horas e 58 minutos.
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1: Muito bem, legal demais, tô chegando. Olha, são 2 da tarde, hein? 2 da tarde, mais 11 minutos. Oh, que legal demais a vida que eu cheguei. Hoje, quarta-feira, é feriadão, né? Feriadão em todo o estado do Sergipe. Bom demais, feriadão, mas tem muita gente trabalhando, tem muita gente em casa também. Daqui a pouco eu libero os telefones, tá bom? Tô começando. Energia da tarde do seu rádio é bem melhor. Daqui a pouco eu vou liberar os telefones, você manda áudio, pode ligar pra cá. Tá legal, então? Tô chegando agora, tô começando. Obrigado pelo carinho, você tá sintonizado no dia 17. Pra você que já tá desde manhãzinha cedo, dia de amanhecer o dia, 24 horas na Tobias FM, isso é bom demais, tá bom? Legal demais pra você que chegou agora, ligou seu rádio. Pra você que tá mandando mensagem, vai ligando. Daqui a pouquinho eu libero tudo. Segura um pouquinho aí. Ah, que legal demais. Energia.
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1: Bom demais hoje, quarta-feira, dia 8 do 7 do

Dia, e aí completa aí o feriadão. É isso mesmo, Sergipe hoje, né? Nossa terra amada. 206 anos, né? Isso mesmo? Olha só. 206 anos de emancipação, né? Emancipação política de Sergipe. Ah, é isso mesmo. Tá legal então. Bom demais. E Tobias RF, Tobias Barreto não tá diferente, tá todo mundo de boa aí, né? Bom, eu vou flutuando, viu? Pilotando essa aeronave. Vai mandando áudio aí, vai mandando áudio, vai. Fala teu nome e a cidade onde você mora. Quer curtir comigo essa tarde maravilhosa? Até as quatro, hein? Como é que tá o seu clima aí? Amanheceu de bem com a vida? Hein? Que coisa boa. Eita, legal demais, hein? Tá de boa descansando, né? Bom demais, hoje não tem futebol não, viu? Hoje não tem Copa do Mundo. Começa tudo amanhã, a nova fase. Pra quem passou pra frente, né? Era pra nós estar de boa, né? Isso mesmo? Era pra nós estar de boa hoje, descansando. E amanhã começava a nova fase. Mas ficou pra trás. Bom demais, olha que legal demais. Alô, Rosângela, tô te vendo. Tá legal, viu? Maria Rosineide, Maria Rosiene. Daqui a pouquinho a senhora liga pra cá, tá bom, Rosiene? Se liga aí, manda um áudio pra mim aí. Que eu vou começar, Rosângela, Letinho. Adriele também tá trabalhando. Romualdo Nascimento por cá também. Tá de boa em Capim Grosso, Bahia. Eu vou começar com quem? Com quem aqui? Com Thales, é? Vou começar com ele aqui também, né? Coisa boa. Thales Lessa. Só uso preto.

0: 11 mais da conta, né? Tá legal, então, Thales Lessa, só uso preto, bom demais, olha que legal, tá todo mundo chegando aí, é, o nome dela é mesmo, como é que é o nome, mandou áudio, Maria Rosiene, vou liberando, Marlene Mendes também ligadinho, é, pediu música de Neto Brito, Banco do Carona, a Adriele pediu o quê? Calcinha Preta primeiro, nosso amigo Letinho também mandou mensagem, Rosângela, vamos soltando um áudio aqui, vamos.
1: Boa tarde, Cacá, passa oi. A música pra mim aí. De Amado Batista.
0: Amado Batista, né? Qualquer.
1: Rosângela.
0: Ah, Rosângela. Diga aí, cadê mais áudio? Tem mais áudio aí? Tem mais?
1: Rosângela.
0: Amado. Ela aqui é Amado. Tá legal, então. Tem mais um áudio aí? Solta mais um pra nós aí. É, Letinho, boa tarde.
2: Tô aqui, Cacalão Batente, aqui na obra. Trabalhando, é feriado, mas a gente trabalha.
0: Hoje estão trabalhando, né?
2: Se não trabalhar, não recebe, não. Nós não somos fechados.
0: É, tá certo.
2: Estamos aqui na atividade. E estamos aqui na escuta, viu?
0: Beleza.

0: Beleza pura.
1: Outra pegada aí, viu?
0: Valeu.
1: Música bonita aí.
0: Beleza.
1: Já aqui. Passou o seu rimão, bota aí a música de Belmarca aí. Na... Eu tô na escuta aqui, viu?
0: Valeu então, Letinho, os pedreiros, ajudantes em geral, carpinteiros, tá todo mundo aí depois da ponte, aí na construção civil, né? Próximo aí o restaurante do Barreto. É, o nome dela é... Cadê aqui?
2: Boa tarde, olha, Cacau Oliveira.
0: Maria. Oi, Maria. Cadê ela? Mande Maria.
2: Aqui é...
0: É a Maria...
2: É Maria Rosiene que tá falando.
0: Maria Rosiene.
2: Mas meu apelido é moça.
0: É moça? Mas não é moça, não.
2: Eu gostaria se eu oferecesse uma música.
0: É moça.
2: É chiclete com banana.
0: Chiclete com banana. Tá legal,
2: pode
0: então.
2: Pode ser?
0: Pode sim.
2: Eu não tô muito boa, não, meu filho.
0: Tá não, é?
2: Eu me internei hoje, cheguei neste ano do hospital.
0: E já
2: passei mal, diabetes abaixou.
0: Ixi,
2: pegaram de nada que eu nem vi.
0: E já quer o chicletão pra agitar, hein? Vai ficar tudo beleza, viu, Dona Maria? Segura um pouquinho aí, tá bom? Segura um pouquinho que pediram essa aqui, ó. Não, eu não...

0: Tá aí legal demais, você curtiu de mim, bom demais, hein? Olha, 2 da tarde, mais 32 minutos, como é que tá você, hein? Chegou agora, foi? Legal, então fica juntinho comigo, tá bom? 2h32 nessa tarde maravilhosa, tocando as músicas dos ouvintes que pediu aqui, o ouvinte pediu, a gente não vai ficar devendo nada, tá bom? Ainda falta o Amado Batista, nossa amiga Rosângela. Alô, você que tá em casa agora, como tá o tanto de bem com a vida aí? Hein? Como é que tá essa tarde maravilhosa, curtindo o feriadão, hein? Então vamos ao telefone, porque tem ouvinte na linha. Alô, telefone, boa tarde. Alô, cadê? Agora. Alô, do telefone, boa tarde.
1: Boa tarde.
0: Alô, com... é a Vânia? Essa voz é conhecida.
1: Isso.
0: O que é que você manda, Vânia, nessa tarde de quarta-feira?
1: Se possível, eu gostaria de ouvir a música de Diego e Vitor Hugo, Tubarões.
0: Tubarões? Tubarões. Isso. Ah, legal. Pra quem oferece, Tubarões?
1: Para todos os ouvintes.
0: Tá legal então, Vânia. Tubarões com quem mesmo? Com?
1: É Diego e Vitor Hugo.
0: Ah, Diego, né? Diego e Vitor Hugo. Tá bom então. Obrigado pelo carinho, viu, Vânia, aí no bairro
1: Obrigado Santos Dumont. Obrigado a você, tenha uma boa tarde.
0: Valeu então, Vânia. Aquele abraço aí no bairro Santos Dumont. Ela não perde a programação todas as tardes curtindo a nossa amiga Vânia. Ela quer tubarões. Eita, é o ventilador ainda, é ligado? Que é isso, mulher? Coloca óleo nesse bicho. Olha, deixa eu ver aqui rapidinho. Essa aqui já curtiu, não foi? Tá bom então, Rosângela pediu Amado Batista. Antes tem essa aqui. Ah, mas antes eu quero falar aqui, olha, óculos de grau perdido. Atenção, hein? Óculos de grau perdido. Tá aqui a mensagem. Se alguém encontrou, por gentileza entrar em contato no número 799-9676-4625. É, tá legal, viu? Pronto, deixa eu ver aqui o que ele colocou aqui. Olha só. Ah, essa mensagem é no grupo, né, rapaz? Deixa eu ver aqui a mensagem. Olha esse óculos aqui, é. Boa tarde, Cacá. Por gentileza aí, ó. É, coloca essa mensagem aí, quem encontrou esse óculos aí, a minha esposa, né? É, aí, nosso amigo, a esposa é do, né, sobrinho do saudoso Beta, né? A esposa dele perdeu o óculos, né? Perdeu o óculos de grau, tá legal? É, cadê? Fala que o óculos é de Ivan. Ivan, né? É a esposa de Vinícius da Saboriarte, né? Aí na rua Itabaianinha. Isso, sobrinho do Beta, viu? O nosso amigo aí da Saboriarte, na rua Itabaianinha. Ele que é o sobrinho do saudoso Beta, né? A esposa dele perdeu um óculos de grau, tá bom? Rua Itabaianinha, número 355. Aliás, 350, viu? É isso mesmo. Quem encontrou ou encontrar, entrar em contato aí. Tá legal? Vai lá na Rua Itabaianinha. Ou então entre em contato com a Tubes FM. Tá bom? Você achou esse óculos? Alguém sabe aí se alguém achou um óculos de grau? Então, é da esposa do nosso amigo aí, tá bom? É, perdeu o óculos de grau aí. Nosso amigo da Saboriarte, na Rua Itabaianinha, tá bom? Tá dando mensagem aí. Tem mais o que pra nós? Mensagem chegando, é? No Facebook, a Raimundo Teodoro, tô te vendo. Um abração pra você também, tá bom? Energia da tarde é bem melhor, não é? Deixa eu mandar um abração pra Raimundo Teodoro. Alô, Raimundo, tô te vendo. Olha, Pedro Neto em Pinhões, aliás, Pedro Neto em Pinhões, na Bahia. A Marlene Mendes também no Facebook. Alô, Rose Santos. A Rose Santos tá na onde? Rose, hein? É a Rose, é? Boa tarde, Cacá. Estou aqui na Lagoa Redonda. É a famosinha. É Taba na Venta, é? Taba na Venta. Em casa, relaxando, né? Tá legal. Relaxando o restante da tarde. Tá legal, ó. Obrigado pelo carinho, nossa amiga Rose Santos. Aí no distrito de Lagoa Redonda, na Bahia. Olha, amanhã é... aqui? Ah, aqui. Como é que é, rapaz? Amanhã é aí, não é? Ah, ela disse que amanhã é aqui, o feriadão. São Paulo, né? Ah, nosso amigo Cosmo Araújo, rapaz. Eu pensei que era... me confundi aqui. O Cosmo Araújo falou que amanhã é feriado lá em São Paulo. É, rapaz. Amanhã é o quê, hein? Aniversário da cidade, é? Olha só, feriadão na capital bandeirante. Feriadão na quinta-feira. Quando chega nessa quinta-feira, feriadão aí, a galera pega o prolongado, né, Cosmo? Aí tá todo mundo descendo pra, pro litoral. Olha, feriadão na quinta-feira, aí em São Paulo. Pode ter certeza que é prolongado, viu? Quinta, sexta, sábado, domingo. Só volta na segunda. Oh, coisa boa. Romualdo Nascimento tá em Capim Grosso, na Bahia. Perdeu o feriado. Legal demais a energia da tarde, hein? Olha, vou estar atendendo os ouvintes, né? Vou tocando logo aqui essa tarde maravilhosa. São apenas duas, né? 2h50, não, 2h47. Confira a hora, 2h47. Tobias FM, 10 anos conquistando o carinho do ouvinte. É bom demais estar juntinho com você, namor. 10 anos, hein? Que coisa boa. Olha, tem centenas de ouvintes com rádio ligado. Alô, Agripino 123. Alô, Green Park. Alô, Domingos Canário. Aquele abraço, viu? A galera também que tá ligadão aí na Ducati. Ela pediu Amado, Amado, Amado, Amado Batista. Essa é pra você, estrela dos meus sonhos.

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1: Diga de novo aí, sem você. Ah, que legal demais.
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1: Amado Batista, estrela dos meus sonhos. Na Turbeza FM é bem melhor. Juntinho com você até as quatro, viu? Nova escola. Vai mandando mensagem essa tarde maravilhosa. Feriadão, se tá em casa, tá de boa. É você aí no sítio, suas rendas, chácaras, curtindo esse feriadão aí com a família, com os amigos. Ouvindo o som do dia 17. Alô, Candial 2, aquele abraço, viu? Paulo e Dona Zefinha. Sem você. Essa é pra Rosângela. Eita coisa boa.
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1: Vai lá pedir o tubarão, hein, não foi?
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1: Que coisa boa. Sem você. Tem mais um pra nós? Tem mais, é? Tem essa pra você. Zé Neto Cristiano. Cadeira cativa.

0: Ai, legal demais, Zenete Cristiano, cadeira cativa. Oh, e ele disse o quê, Cacá? Boa tarde, eu estou ligado no seu programa, hein? Aqui é Jairinho de Gringa. Obrigado pelo carinho, nosso amigo aí, Jairinho de Gringa, detonando aí, lavando, né? Deixando no grau aí. Obrigado pelo carinho, tá bom? Aquele super abraço aí, sintonizado no 87. Olha, a Vânia pediu Tubarões.
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0: Boa noite, Uberlândia! Faz barulho aí, Uberlândia, que eu quero ouvir!
1: Que coisa linda, galera!
2: Por isso que eu sou ovo, essa raida é demais.

0: é.
1: Elegante demais, né? Zé Felipe, Ana Castela, sua boca, mente. São 3 em ponto, né? 3 da tarde. Olha, continue aí, não desliga. Na Tubias é bem melhor. 5 minutinhos já estou de volta, tá bom? Com muito mais. Não desliga.
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3: 15 horas em ponto.
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Muito bem, já estou de volta. Que legal demais. Obrigado pelo carinho. 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

Programa, mandando um abraço pra sua mãe, a Deilza, né? E o seu pai, seu Havaí, aí próximo ao estado do Obregirão. Eita, coisa boa! Deixa eu falar rapidinho aqui essa novidade, viu? 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Opa! Legal demais, hein?

0: Muito bem, de volta. Energia da tarde, que legal. Olha, o telefone é o 79996. É, o telefone é o 799-9996-8790. Isso mesmo, tá bom? Quem mandou mensagem? Hein? Gilmar de Jesus, é isso mesmo? Lá em Salvador. Raimundo Teodoro, Gilmar de Jesus, hein? Cacá, tô na escuta, hein? Salvador, na Bahia, que legal demais. Bom demais da conta, né? Olha, tem aqui, ah, um abração pra ele também, rapaz. Falando em Gilmar, lá em Salvador, também chegou ele, aqui na Bahia, viu? Boa tarde, meu amigo Cacá Oliveira, eu estou ligado na programação, o nome dele é Iguaí, né? É, rapaz, é Maninho, de Maninho Santos, lá de Iguaí, na Bahia. Ô, coisa boa! Um abração pra essa galera massa aí, tá bom, hein? Também, viu? Iguaí, na Bahia. Sempre sintonizado através do aplicativo Rádios Net, também, isso mesmo? Também no Facebook, super abraço, ele é filho de Tobias Barreto, não é? É isso, maninho de Iguaí, né? Ele participa também sempre aqui no jornalismo da Marcela Fernanda. Muito bem, estamos juntos e misturado. Também ligadinho na programação, nosso amigo Marcel Araújo, lá em Guarujá, na Baixada Santista. Que legal, tá friozão aí não, né? É, amanhã é feriado de quê? Olha, tem áudio chegando.
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0: Beleza.
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0: Valeu.
1: Ao nosso cliente.
0: Tá legal então aí, o ouvinte, né? O cliente falando da Delícias Burger. Tá todo mundo ligado? Tem mais o que para nós?

Muito bem, já mandei aquele abraço pra essa galera massa que tá ligadinha na Tobias FM. E coisa boa, né? Olha que legal. Feriadão aqui em Tobias Barreto, tá bom? Aliás, em todo o estado de Sergipe, né? Emancipação política, né? Do estado de Sergipe. Feriadão, quarta-feira, tem alguém que tá de boa aí. Alguns estão trabalhando, outros estão em casa, na escuta. Bom demais estar juntinho com você, não é? Você não fale seu nome, vem pra cá. Vai falando aí, viu? Vai mandando mensagem no zap da rádio. Fala que tá ouvindo a 87. De bem com a vida, não é? Ei, você pediu o quê, rapaz? Ai, Tina,

Tina Turner. É essa mesmo, né? Quer matar a saudade? Lá nos anos 80, você brincava muito na discoteca, não era? Hein? Aí os matinês da vida?

0: Bom demais, irmão da lua, amigo das estrelas, Thaís Zezé de Camargo, Zezé de Camargo, né, isso mesmo, só Zezé de Camargo. Cadê aqui rapidinho, deixa eu mandar um abraço aqui rapidinho, Madre Jesus, agora não vou esquecer o áudio dele não, ele mandou, quem esqueceu aquela vez, cadê o áudio dele aqui?
1: Boa tarde, oh. Cacá, tudo
0: oi.
1: Bom?
0: Diga
1: tudo
0: aí,
1: escuta, viu?
0: Jorge Pereira.
1: Tudo da tarde, tudo escuta, viu?
0: Tudo beleza mesmo?
1: Ó.
0: Olha que legal.
1: É, trabalhando aí, escutando rádio, viu?
0: Que coisa boa, obrigado pelo carinho aí, rapaz.
1: Não, meu filho, é muita coisa pra você lembrar. Você mandar música, falar pra todo mundo, é muita coisa na cabeça.
0: Eita, você coisa quer... boa.
1: Rádio é meio complicado você mandar um vídeo, alô pra todo mundo. Ainda tem gente que manda um áudio, ainda fica achando que você não passou um áudio. Imagina você mandar pra todo mundo.
0: Vixe. Valeu, então. Obrigado pelo carinho, Jorge Pereira. Trabalhando e ouvindo, né? Ele disse aqui, olha aqui, ó.
1: Boa tarde, Cacá.
0: Olha
1: tudo
0: lá o
1: bom?
0: Som.
1: Tô na escuta, viu?
0: Beleza.
1: Toda tarde na escuta, viu?
0: Que coisa boa, então. Obrigado sempre pelo carinho. Todas as tardes, na escuta da 87, nosso amigo Maninho de Iguair, né? Maninho de Iguair. Ele pediu aqui uma música, colocou uma pasta completa, né? Deixa eu ver aqui um pedacinho. Hein? É dos anos 80? Anos 60 e 70? Eu nasci em 71. Ele pediu essa. Quer matar saudade também? Maninho de Iguair, lá na Bahia.

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2: Agora sim, voltando, tá aí legal demais, né? Nosso amigo Maninho de Guaí que mandou curtindo aí anos 70, 60, 70, tempos bons que não volta mais, né? É isso mesmo, obrigado pelo carinho, viu? Nosso amigo Maninho, ele mandou o que pra nós aqui rapidinho? Ele diz, olha, tempos bons, né? Que não existia tanta coisa ruim, mantinham com Coca-Cola, mantinham com Coca-Cola e dificuldade também na comunicação, né? Não tinha celular, tava até, ninguém tinha como mandar uma mensagem pra uma namorada, pra um namorado, sei lá o que for, né? Era sem comunicação e não sei, e era gostoso, né? Não existia essas coisas, né? Naquela época, tanta coisa ruim, né? Não tinha contato com o negócio de telefone, celular, essas coisas. E aí, né? Quando você ia falar com alguém, era ir pessoalmente, né? Marcar um encontro, né? Ir pessoalmente. É isso aí. Na verdade, já se ouvia falar em quem? Já se ouviu falar em existia lá para os... isso mesmo, Estados Unidos, né? Já existia essas coisas lá, deve ser, lá era mais avançado um pouco, né? É, com certeza. Mas olha, cadê aqui rapidinho? Vamos aqui o telefone, tem um ouvinte ligando aqui rapidinho, eu vou atender o telefone, né? Alô do telefone, boa tarde. Alô? Oi? Alô? Cadê a ligação? Caiu, não foi? Caiu. Caiu, retorna e levanta aí. É isso mesmo, que legal demais, viu? Cadê? Tinha contato com o Tim Maia, que começaram a sua lafa. Ah, é verdade. Pronto, deixa eu me ver aqui rapidinho. Essas mensagens chegando. Pronto. Toca essa aí, rapaz. Ah, legal demais, né? Tinha cantor como Tim Maia que começaram, né, a usar lá fora. É, isso mesmo. É, rapaz. Olha, Nem Josineide aí no Distrito de Lagoa Redonda, na Bahia. Rapaz, Adriele, cadê o Wilson, hein? Cadê o Wilson? Rapaz, teve um aí que tá em lua de mel que sumiu do mapa. Esse tava à procura de um amor, apareceu um amor, né? Não deu certo a nossa amiga Leni, né? Não deu certo também com o Gil dos Papelões e com outros por aí, né? Que estavam à procura de mulheres. É, e o Wilson conseguiu arrumar o amor da vida dele e aí ele deu aquele sumiço do rádio, viu? Será que ele tá bem, meu pai? Ou então fui lá pros Estados Unidos. Legal demais. Alô, Gil.
3: Boa tarde, Cacá. Que fala, Gil do Papelão. Gostaria de escutar que você passasse Raça Negra. Você jogou fora.
2: Ah, legal, então.
3: Eu conheci pra todos os ouvintes.
2: Raça Negra.
3: Da Energia da Tarde.
2: Legal, então.
3: A todos. Aquele
2: abraço. Beleza pura. Olha a turma do Gil dos Papelões, hein? Aí no bairro Santos Dumont. Ele quer Raça Negra. Hein? Ele pediu Raça Negra. Qual música aí mesmo?
3: Eu ofereci para todos os ouvintes Raça Negra. Você jogou fora.
2: Se jogou fora. Raça Negra. Você jogou fora. Você jogou fora. A minha paixão. É por aí, é. Alô, Jocilene.
4: Olá, Cacá. Oi, boa tarde, Cacá. Eu estou te ouvindo.
2: Que legal, né,
4: e
2: rapaz?
4: Quero parabenizar minha amiga Bernadette, aqui do Agrofilho 3,
2: alô, que está aniversariando hoje.
4: Que Deus abençoe a ela, né? Que essa data se repita por muitos e muitos anos.
2: Olha que coisa boa, rapaz.
4: E manda um abraço também para ela, viu?
2: Tá
4: e aquele cheiro.
2: Alô, dona
4: tchau,
2: Bernadette.
4: Tchau, tchau, Cacá. Fica com Deus.
2: Legal.
4: Tô na escuta, viu?
2: Obrigado pelo
4: passa
2: carinho.
4: Passa uma música para ela aí.
2: Tá legal.
4: Se der tempo, né? De Raça Negra.
2: Vai ter
4: que
2: uma
4: pena.
2: Também aqui, legal. Pediram uma aqui já, tá bom? Eita, Jocilene, no Agripinho 3. Tem mais o que rapidinho? São 3h37. 3 da tarde, mais 37 minutinhos. Eu quero falar bem rapidinho de que, hein? De que, cadê? Pronto, solta essa pra nós aí. Pronto, dá legal. What's going on? Mais um aí pra nós? Olha que legal. Olha, quando são 3 da tarde, mais 37 minutos. Dá legal, hein? 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Olha, ele pediu Maicon Jackson. Nem Josineide na Lagoa Redonda, Bahia.

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Bom demais, eu pego ou não pego, amiga da minha mulher. São 3h57, faltando 3 para o final do programa. Obrigado pelo carinho, viu? Você que continua com o rádio ligado, você que está em casa, no trabalho, dirigindo seu carro, aonde quer que você esteja, aonde quer que nós alcançamos, energia é bem melhor, não é verdade? Energia. Olha, não desliga, porque na Tubias é bem melhor. Daqui a pouquinho tem Bregão, Manezinho Amado e João Marcos. Bom demais, aquele Bregão, aquele lambadão. Programa bom e todo mundo gosta. Então continue com o rádio ligado, através do aplicativo RádiosNet. Você que mandou suas mensagens de texto, de áudio, não desliga. Na Tubias é bem melhor. Pra você eu desejo um finalzinho de tarde de quarta-feira. É isso mesmo? Se hoje foi bom, amanhã vai ser melhor ainda, hein? Pelo encontro marcado, assim, meu bom Deus nos permitir. Você quer a saideira? Hein? Quer a saideira? Eu vou embora, viu? Vou embora. Aloba, pra terminar com essa. Bom demais pra você, um bom finalzinho de tarde.

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2: 16 horas e 2 minutos.
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0: 16 horas e 15 minutos na caçulinha. A Tobias Barreto FM, a rádio de todos, a princesinha mais linda do planeta, a mais cobiçada da cidade. 16 e 16 no relógio de Valdemir Barreto, que tá lá retransmitindo a programação da Tobias Barreto FM. Hoje eu vou ao vivaço no programa de Valdemir. Se tudo ocorrer bem, se não aparecer em breve alguma coisa que possa impedir, hoje à noite ao vivaço é no programa de Valdemir Barreto. Manezinho amado, vou pro controle dos telefones. Eu vou colaborar com Valdemir na parte dos telefones. Mandar um abraço caloroso pra galera bonita no Bom Jardim, no Bela Vista, no Suti, no Macaé. Gente inteligente que sintonizam com a gente na Lagoa do Cavão. No Vila Verde, nos Agripinos 1, 2 e 3. Eu falei os Agripinos. Um abraço pra galera bonita na Ducati, condomínio da Caixa. Na Rua da Brasília, Rua do Projeto, na Castelo Branco, né? Por lá tem muita gente, inclusive a Dona Zefinha, a Rua Itabaianinha, tem gente na Rua Itabaianinha, no Walter Franco, junto ao Raimundo Geraldo, no centro da cidade, todo mundo de bem com a vida, ouvindo o som da Tobias Barreto FM. O Padre Pedro bombando, o conjunto Padre Pedro, só tem rádios ligados na Tobias Barreto FM. O povo do conjunto Dulce, ouvindo o som da caçulinha. O bairro Santa Rita, todo mundo na Tobias. O Maria do Carmo Alves, todo mundo na Tobias Barreto FM. Vão mandando áudios. Vocês que estão ouvindo o rádio.
1: Nossa,
0: aí, pode...
1: Manu, amei.
0: Pode pegar seu telefone e mandar áudio.
1: Música linda, Manu.
0: É Fabiola, é?
1: Nossa, Manu, amei.
0: Você amou?
1: Ai, vou pedir cada música linda, Manu. João já chegou aí?
0: Não,
1: Manu.
0: João Marcos vem João, ele João. Ao lado do segurança dele. Hoje ele não vem só, não. Tá chegando ao lado do segurança. Daqui a pouquinho eles vão adentrar a rádio. Ou aqui na Tobias Barreto FM. A Doutor Ayrton de Andrade, tem gente ouvindo na Doutor Ayrton de Andrade.

0: nas oficinas, o pessoal consertando carro, emendando, desemendando, pintando, tudo do jeito, né? É, nas vidraçarias e barbearias da nossa cidade também tem gente ouvindo o som da Tobias Barreto FM. Na Avenida Rotary, lá onde sai no, naquela direção que vai lá para o abrigo dos idosos, tem rádios ligados por ali ouvindo o som da Caçulinha. O Bela Vista, nossa, muita gente ouvindo o som da Tobias Barreto FM. Seu Zé Ailton dos Pastéis, Agenô do Conjunto Dulce. Seu Agenô, seu Zé Ailton dos Pastéis, Silvânio, da Padaria Santana. Ninho de Valério, ah, tá só olhando pra cima. Ah,
1: hoje vai, é?
0: Vai.
1: Então, meu nome é Tchau.
0: Oxê, você não quer dar uma cutucadinha não, João Marcos? Uma cutucadinha? Hein, Fabiola? Naldinho da Fazenda Barra e Efrásio. Olha pro nome do homem. Valeme, é o nome. É com é, é o. É Efrásio. É Efrásio. É Efrásio, né? Ouvindo o som da Tobias Barreto FM. Tem mais gente ouvindo a gente aonde? Na Avenida 7, na 31 de março, no centro da cidade, nos lugarejos da nossa cidade. Vereador Luiz da Água Boa e o advogado doutor Edmilson, de som ligado. A Silene tá mandando abraço. Silene é lá da Lindeval, eu acho que é. Né? A Lindeval de Souza Neto, ali na, entre a Lindeval e a Avenida José Davi dos Santos. Vamos de música. Seu Agenor do Conjunto Dulce.
2: E ô, Manoel, Manezinho, o nome mais feio é quem tirou o Brasil da Copa, rola. Rolinha. Você viu lá? Rapaz, você adivinha, eu caçando o número da rádio aqui pra ligar pra você e você falando meu nome do irmão Dulce. Eu tô aqui na roça, doido.
0: Mas é a Genoa do Conjunto Dulce.
2: Tá bom?
0: Tá na roça, mas é do Dulce.
2: Você viu o que o Rola fez com o Brasil?
0: Rola, bom.
2: Nós pra vir embora.
0: Oxê, é o quê?
2: Valeu, Manu.
0: Rola, é o que o nome do, de quê?
2: Tô focando aí.
0: É um jogador, é?
3: O jogador é Rala. Rala.
0: É um jogador?
3: É Rala.
0: É Halle.
3: O galegão.
0: Halle, rola.
3: É Halle.
0: Halle. Rola botou o Brasil pra perder. Halle.
3: Estou aqui te ouvindo.
0: Ó. Aonde?
3: A Ana.
0: A professora Ana. Ai, Ana. Ai, Aninha. Ouvindo a gente, Aninha. Gente inteligente que sintonizam com a gente na Tobias Barreto FM. Dona Josete e seu Luiz 15, os pais do saudoso Juliano Góes.
2: Mas você não assistiu? Não assistiu, não, Manu?
0: Eu não, perdi.
2: É Halle o nome dele.
0: Ah, é Halle.
2: Agora, lá no país dele, o nome certo é Rola.
0: Então pronto, se lá é Rola, não, aqui é Rola. Se lá
2: mas
0: é...
2: no nome dele lá certo é Rola.
0: Ah, pois.
2: A palavra pra eles é Rola.
0: Se lá for Rola, aqui é Rolinha. Rolinha botou no Brasil. O Brasil perdeu. Graças a Rola. Rola acabou com o Brasil. Misericórdia. Também aquele cara foi vestir a camisa lá do Brasil, dizendo que o Brasil é dele. Dele do fio. Me economize. Vocês não vão chegar nunca. Nossa, vamos de música.

0: Manezinho!
1: Te quero, meu bem! 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Te quero, meu bem! Então, você diga tá que me
2: você
1: ama!
2: Do programa do Valdemir,
1: Valdemir Barreto!
2: Rapaz, é mesmo!
1: Valdemir Barreto!
2: Mas por quê? Vai ter algum...
1: As noites! Porque a resenha fica maior, Valdemir Barreto, Manezinho ao Vivaço, à noite.
2: Vai botar umas regras,
1: né? É, eu vou ficar nos os telefones.
2: E aí, pai, vai chover.
3: Você, eu já falei que você é um grande radialista, é fraco. Você tem o que, mano, no seu programa é você. E o programa de Valdemir, que nada, rapaz. Valdemir vai querer viado
1: corte.
3: Perto dele.
1: Corte.
3: Valdemir é cabra macho que nem eu. Gosto de mulher, gosto de viado,
1: corte.
3: Não.
1: Corta.
3: E se ele quiser bloquear aí qualquer participação, ele se prepare. Quando eu encontrar na rua, vou meter o cacete.
1: Guarda esse áudio aí.
3: Eu quero dizer que Valdemir
1: guarda
3: é
1: esse
3: um
1: áudio
3: grande
1: aí, que ameaça.
3: Radialista respeitado. E Valdemir é um professor no rádio. Agora, um tabaréu desse, um boiolo dos infernos.
1: Corta.
3: Você vai cair,
1: Não corta, eu não quero baixaria nesse programa.
2: Cortei.
1: Corte que eu não quero baixaria. Ele é baixo. Ei, tô lhe dizendo. Você, não vou lhe chamar de senhor, não. As suas palavras no ar é palavras de baixaria. E este áudio aí, eu vou enviar agora pro meu advogado. Vai lá pro zap dele, porque qualquer coisa, ele já tá com o áudio lá. Pam, pam, pam, pam, pam, pam. Não bota mais áudio dele não, viu?
2: Não.
1: Meu programa manda eu.
4: É, né, Manu?
1: Sim.
4: Você tá tomando conta de tudo, né, Manu?
1: Tudo.
4: Do programa de Cacá e agora o de Valdemir.
1: Valdemir Barreto à noite.
4: Mano,
1: vai
4: eu
1: bombar.
4: Eu sou sua fã, número um. Você sabe disso,
1: né? Oxê.
4: Corta, Cacá, corta.
1: Não passa mais, não. Ele tá mandando ali mais.
5: E
1: aí,
5: esse desbocado do ar, rapaz.
1: Já tá tirado.
5: Esse velho mal educado, desbocado, coisa feia.
1: Já tá.
5: Olha que palavrão. Manda ele tomar vergonha na cara. É isso mesmo.
1: Já
5: não
1: tá
5: faz ser vergonha, desrespeitoso, mal educado.
1: Esse é.
3: Viu, Cacá? Eu quero dizer pra você que Valdemir nunca precisou nem precisa.
1: Corte.
3: Agora
1: vai. Acabou, Cacá, não passa mais não. Você vê que a mulher ligou ali, mandou um áudio pedindo pra cortar também.
2: Então você vai cortar de todos?
1: Todos, de toda a programação. Áudios dele não vai mais pro ar de jeito nenhum, que não pode. A Tobias Barreto, a FM, é comunitária, tem uma legião de ouvintes. São pessoas. Repare, Marcela Fernanda não passa mais áudio dele?
2: Ixi, Maria.
1: Porque Marcela Fernanda tem mulheres ouvindo a programação de Marcela.
2: É pela cepa.
1: Valdemir Barreto agora? Ele agora vai ter que passar lá pra avenida, liga, mandar áudio lá pra avenida lá.
4: Olha isso aí, Manezinho acerta ele. Manezinho pega ele.
1: Não quero nem coach. Ele lá e eu cá. Agora os áudios dele eu corto tudinho. Não fica nenhum.
3: Diz que o velho do Padre Pedro. Tem um velho Padre Peixe chorando até hoje, quando a bola de rolo entrou.
1: Credo!
3: No gol lá.
1: Foi.
3: Você sentiu também, Marazinho, quando a bola de rolo entrou lá no gol?
1: Não, o rolinho acabou com o Brasil. Nunca vi um negócio desse, não.
6: Nezinho, boa tarde.
1: Oi,
6: nós
1: mulher.
6: Nós perdemos, né, que foi nosso Brasil.
1: Vai, mulher.
6: Mas nós, mulheres, nós não temos medo de rolar, não.
1: Credo! Não, mulher, é o nome de um homem, do jogador lá. É o Leite, meu nome?
2: É a música, é Halle.
1: É Halle, é Halle, não é rola, não.
2: É a música.
1: É. Vamos ouvir rolinha. Estica.

0: lá, lá, lá, lá, lá. Ué, joga!
1: Ficou dentro do salão, se botar rola pra fora, se acaba a confusão. Era mulher reclamando.
2: Brasil!
1: Era mulher reclamando.
0: E nem mais chorando.
1: Mais ela falava, mais...
2: Brasil!
0: Chora, Neymar! Chora,
3: Maria, sabe que tu fez um...

0: Bora, seu Ailton, vai dançando aí no meio da casa, seu Ailton! Bora! Eita!
1: Se bota a rola pra fora!
2: Coitado!
0: Adoro!
1: Vocês querem que eu bote o rola pra fora ou deixe o rola aqui dentro?
0: Deixa esse trem voar, vai lá pra mata
1: bicho. Bota! Você bota mesmo? Ou não bota?
0: Tem uma música que diz eu boto ou não boto, não tem?
1: Oh, tem. Tem bote logo essa rola, bote.
0: Vá.
1: Era muito.

0: fazer sucesso.
1: E mandaram um áudio aqui.
2: Mandaram um áudio? Vai, quem mandou?
1: Manda essa música aqui pra o Wellington Góes.
2: Ó, oh, mandaram áudio? Você? Essa música é pra quem? Olha. Ofereceram a Ailton, foi? Essa música?

0: Eita, música feia do Caetano, homem, saquete. Tem uma música que diz, bota, não boto. Tem uma, eu acho que é, não sei se é Matrusco, não, é, bota, não boto. Eu bota, não boto, eu tiro, não boto. Ai, que eu vou agora lá pra cidade, não. A pista do Pau Grande, na cidade de Lagarto, tem gente ouvindo. Lá na Rua da Rola, na cidade de Poço Verde. Alô, Fabrício! Tem gente?
1: Manezinho, o que é isso, hein? Esse velho pode ver tomando você de viado, Manezinho?
0: Que foi? Se pode.
1: Corta o áudio desse velho,
0: Manezinho. Eu já enviei aqui para o meu advogado. Já tá no zap de doutor Edmilson, para ele analisar. Hoje não vai ter o programa de Valdemir Barreto, mas amanhã vai bombar, vai bombar, vai bombar! Valdemir Barreto, 8 da noite! De segunda a sexta, mas hoje é feriado, ele não vem. Mas amanhã.
2: É, Romualdo Nascimento em Capim Grosso, Bahia.
0: Capim Grosso é o homem da cabaça, não?
2: Isso.
0: A cabaça tá aqui, meu filho. Seu Agnaldo da fábrica Mãe Maria.
2: No bairro Suti, tá todo mundo ligado, viu?
0: Tonho do Suti, Célia.
2: É isso mesmo.
3: Tá? É boa tarde, Manezinho Jumar. Oi, cabra mar. É, o louco todo de alegrar.
0: Oxê.
3: A toda tarde, o povão. No conjunto Maria do Carmo e o bairro Suti.
0: Oi.
3: Valeu, cabra mar. Você é um cabra macho.
0: Valeu. Os pedreiros.
2: Aí você fala agora, é bota ou não bota? Lá aí,
0: bota ou não bota, hein?
2: E quem?
0: Essa música aí, a Jocilene do Agripino ofereceu ao seu Ailton, foi?
2: Foi.
0: Toque.

0: Vamos ouvir a música de Clemilda, Anel do Eno.
1: Com todo o grupo aí, do grupo que tem aí, aí a gente sabe com todo o grupo aí.
2: Anel do Eno?
0: O Anel do Eno, quem ofereceu foi... A quem agora não tô esquecendo o nome daquela mulher ali, ofereceu pra seu
1: aí
0: também.
1: Aí, manezinho, aí. Eu hackeei aí o zap aí dessa pessoa aí.
0: Ó, você hackeou, né? Hackeou o zap. Como é que pode?
2: Hackeou, foi.
0: Hackeou o zap.
2: Deixa eu consertar esse nome aqui, tá errado.
0: Ó, é babado, viu? Vamos. É babadíssimo.
2: Pronto. Como é que é o mesmo, Anel?
0: Anel do Eno com Clemilda.
2: É, manazinho, manda um abraço para o rapaz José Gabriel.
0: Gabriel?
2: José Gabriel, que ligou para cá.
0: Hã?
2: Rapaz, isso aí.
0: Sim.
2: O José Gabriel, que mandou um abraço.
0: José Gabriel.
2: Manda áudio, manda áudio.
0: Mande áudio, José Gabriel.
2: E quem tá com o Anel do Eno?
0: Quem tá aí, eu não sei. Quem tá com o Anel do Eno? Ofereceram aí a música pro Coroa.

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1: É muito sem vergonhíssimo.

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1: 17:04.
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0: pedacinho da legada, essa bagaça não sabia o que fazer.
1: É dela, não!
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1: eu tô até periquita!
0: É dessa cachorra!

0: fase.
1: Eu já disse que é desse macho.
2: Pedra da periquita.
0: É dessa cachorra sem vergonha.
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0: Dos corno o quê, doutor? Cheguei tonto humilde, o senhor querendo chamar eu de corno.
2: Respeite eu também.
0: O senhor não sabe o que é periquita, não, doutor? Vamos acabar com essa confusão ligeiro?
2: Respeita eu.

0: Monezinho, passa para mim uma música de Amado Batista, Folha Seca. Eu vou mandar essa música para um aniversariante, que é uma amiga minha aqui do Agripino 3, Dona Bernadette. Eu quero desejar ela, muito bom para ela, que essa data se repita por muitos e muitos anos. Que Deus abençoe a ela e dê muita saúde a ela.
1: Amém.
0: Um cheiro, Dona Bernadette.
1: Passa aí os parabéns para a gente ir embora, porque não há tempo mais para nada. Amanhã a gente toca
2: aplausos.
1: A música que ela pediu. Adeus, é o povo, devemos o nosso
2: sucesso. Bonita.
1: Encontro marcado amanhã às 4 da tarde ao lado de João Marcos, que hoje não veio porque o ciumento não deixou.
3: É mesmo?
1: O ciumento não deixou o João Marcos vir.
3: Naldinho, precisa saber disso, Naldinho.
1: Mas amanhã vão vir os dois.
3: Vai acabar
1: com vem, aí é coisa de momentos. E vem aí Nilda. Nilda, a irmã da jornalista Nilzinha.
4: É mesmo, coisa fofa. Se matem por isso.
3: Eita, vambora,
1: vamos.
3: Vamos. Tchau, tchau.

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1: Boa tarde, amigos ouvintes da 87,9. Nós estamos aqui nessa quarta-feira, dia 8 de julho, né? Feriado na nossa capital, no estado de Sergipe, né? 8 de julho. Que a gente possa pedir assim a Jesus nesta tarde, que Ele envie o Seu Espírito Santo sobre nós, para que nós possamos acolher a Sua Palavra, para que nós possamos abrir o nosso coração e a nossa mente para acolher Jesus, que Ele possa nos ensinar. Nós precisamos, meus irmãos, descobrir o quanto antes da importância da Palavra de Jesus, da importância de sermos seguidores dEle, da importância de entendermos que Jesus é quem nos fortalece, quem nos ajuda, quem nos restaura. Então, assim, nós queremos saudar todos os amigos que estão em sintonia conosco neste feriado em Sergipe, né? Mas no restante do Brasil, hoje não é feriado, né? É um dia normal, onde os trabalhadores estão nas suas ocupações, mas para quem está em Tobias Barreto, né, no estado de Sergipe, está curtindo esse feriado da emancipação. O evangelho de hoje está em São Mateus, capítulo 10, nos versículos de 1 a 7. Nós temos assim lido os evangelhos de Mateus. Vamos ver o que é que o Senhor quer nesta tarde assim nos ensinar, o que é que o Senhor quer nos formar. Jesus sempre tem uma palavra nova para cada um de nós. Jesus conhece os nossos corações, Ele sabe do que nós precisamos. E hoje vai falar das escolhas, né, dos discípulos de Jesus. Naquele tempo, Jesus chamou os 12 discípulos e deu-lhes poder para expulsar os espíritos maus, para curarem todo tipo de doença e enfermidade. Estes são os nomes dos 12 apóstolos. Primeiro, Simão, chamado Pedro, e André, seu irmão. Tiago, filho de Zebedeu, e seu irmão João. Filipe, Bartolomeu. Tomé e Mateus, o cobrador de impostos, Tiago, filho de Alfeu e Tadeu, Simão, o Zelota, e Jesus Iscariotes, que foi o traidor de Jesus. Jesus enviou estes 12 com as seguintes recomendações: não deveis ir aonde moram os pagãos, nem entrar nas cidades dos samaritanos, e ide antes às ovelhas perdidas da casa de Israel. Em vosso caminho anunciai, o reino dos céus está próximo. Palavra da salvação, glória a vós, Senhor. Meus irmãos, a gente está vendo aqui, né, que Jesus escolheu, aqui foi no início, né, onde Ele formou os seus discípulos, os seus seguidores, e para eles tinha uma missão. E a gente vê aqui, né, que o primeiro a quem Ele chamou foi Pedro, né, onde Ele constituiu a sua igreja. E a semana passada, né, dia 29, celebramos o dia de São Pedro e São Paulo. Pedro, que hoje temos assim na igreja representado por o nosso Papa, né, Leão XIV. Então, a sucessão apostólica. Nós temos uma igreja onde tem uma sucessão, começando com Pedro, né, o primeiro Papa da Igreja Católica. E hoje nós temos, né, Leão XIV. Então, a gente vê aqui que Jesus tinha para eles uma missão. Deu a eles poder para expulsar os espíritos maus e para curar todo tipo de doença, de enfermidade. Então, a missão dos discípulos era essa: cuidar do povo e libertar o povo de Deus, né, o povo de Jesus, dos espíritos maus. E a gente vê muitas passagens do Evangelho onde os discípulos e também Jesus expulsavam espíritos maus. E a semana passada Ele mandou os espíritos sair daquele homem e ir para os porcos que depois se atiraram no mar. Então, você ficar liberto, né, o homem ser liberto do mal. O mal não é vontade de Deus para nós. E Ele deu esse poder. Todo poder que nós temos vem do Senhor Jesus. Toda a capacidade. E Ele continua hoje dando poder a outros discípulos, não mais 12. Mas quantos discípulos Jesus tem que trabalham para o seu reino, ao seu serviço, para curar todo tipo de doença e enfermidade? E a gente sabe que tem muitas pessoas que têm esses carismas, né, de curar doentes e as enfermidades. E aí ele chamou aqueles homens, né, homens simples, né, um homem pescador, a gente fica pensando assim, né, um homem, ao nosso olhar, um homem sem cultura, mas Jesus conhecia o coração de todos como conhece o nosso coração. E ele deu a eles esta missão, né? Creio que no momento que o Senhor os chamou, eles não se achavam capazes, né? E a gente vê que Pedro negou Jesus 3 vezes, mas nem por isso Jesus deixou ele de lado, esqueceu dele e achou que ele seria incapaz. Não, Deus não chama os capacitados, ele capacita os escolhidos. Então, meus irmãos, se você foi chamado por Jesus a uma missão, se coloque a serviço, porque é Jesus quem vai lhe preencher, quem vai lhe capacitar, que vai dar a você o ministério, né? Quantos ministérios a gente vê dentro da igreja, né? O ministério sacerdotal, né? E a gente vê lá os diáconos e tantas outras, né? Papas, a igreja é constituída de vários ministros com vários carismas. E a gente vê que a gente tem vários sacerdotes que são exorcistas, né? Que libertam as pessoas do poder do mal. E aqui ele dá a eles uma missão dele não ir na direção dos pagãos, e nem na cidade de Samaria, mas para que eles pudessem ir ante as ovelhas perdidas da casa de Israel. A gente sabe, meus irmãos, a gente conhece aquela passagem do Evangelho onde Jesus deixou 99 ovelhas e foi em busca de uma que estava perdida. Inclusive, trouxe ela nos seus ombros. Jesus tem muito cuidado, né? Eu conversava hoje com a colega na escola sobre essa questão, desse cuidado do Senhor, né? Desse olhar que Jesus tem para cada um de nós. E aqui ele não quer que nenhuma das suas ovelhas se perca. Ele dá para nós a liberdade, respeita a nossa individualidade e liberdade, mas não quer que nós nos percamos. E por isso que ele mandou que os seus discípulos fossem buscar essas ovelhas perdidas, o povo escolhido dele, o povo predileto dele. E assim como naquele tempo, né? Jesus queria que não se perdesse, ele continua querendo que nenhum de nós nos percamos, meus irmãos. Jesus, para Jesus, nós somos os prediletos. E assim, eu gosto sempre de lembrar que eu não, meu pai não pensava nem de me conceber, Deus já me amava e já me conhecia. E já tinha o meu nome na palma da mão. E eu fico me perguntando assim, que cuidado esse do Senhor por cada um de nós? Meus irmãos, por isso que ele diz assim, que não quer, né, para cuidar dessas ovelhas, né? Muitas vezes a gente diz que o povo de Jesus é batizado, mas não é evangelizado. Então é preciso que tenha evangelizadores. É preciso que tenha pessoas que anunciem que o reino de Deus está próximo. É preciso que tenha pessoas que vão anunciar Jesus. É preciso que tenha pessoas que se deixem guiar pelo Senhor, para que possa anunciar o reino de Jesus, para que possa comunicar esse Jesus que é vida nova e que quer que você também tenha essa vida nova, meus irmãos. Nós sabemos que nós somos pecadores, né? E mais que é tempo, meus irmãos, Jesus nos dá esse tempo, essa oportunidade, como diz aqui em Oséias, na leitura de hoje, é tempo de procurar o Senhor até que Ele venha e derrame a justiça em vós, não é isso? Semear a justiça entre vós e colhereis amor. E aqui a gente é preciso que a gente busque o Senhor, como diz, eu acho que é Eclesiástico, buscai o Senhor enquanto Ele se deixa encontrar. Então, que a gente possa, meus irmãos, realmente ter esse desejo, né, de conhecer o Senhor, de seguir o Senhor e de que se colocar a esse serviço, a esse ministério, né, de levar outras pessoas para Jesus, de ser anunciadores, de ter a preocupação com a salvação dos outros, que a gente não seja um povo egoísta, que a gente se preocupe só com a nossa salvação. Mas que nós, meus irmãos, tenhamos todo esse cuidado com os nossos irmãos. E aqui o Salmo também nos diz para nós, buscai constantemente a face do Senhor. Então, meus irmãos, que a gente, na perseverança de buscar, meus irmãos, esse Senhor, que é tudo e pode todas as coisas. Que a gente peça a Deus a graça de não desanimar na estrada. Porque muitas vezes, meus irmãos, por causa do pecado, muitas vezes nós caímos, quantas vezes? Mas que a gente possa lembrar que o Senhor sempre quer nos erguer, que o Senhor quer sempre nos dar essa oportunidade, então que a gente possa buscá-lo constantemente, como o Salmo 104 nos diz. Buscai constantemente a face do Senhor, para que a gente possa, meus irmãos, assim, nos alimentarmos dele, para que a gente possa reconhecer as suas maravilhas, para que a gente possa glorificar o nome santo do Senhor. Que a gente possa procurar o Senhor Deus e o seu poder. Buscai constantemente a sua face, é o refrão. Que a gente possa se lembrar, meus irmãos, dos prodígios do Senhor e das suas palavras. Que nós sejamos esse povo, meus irmãos, que acolheu o Senhor, que se acha que foi escolhido por Deus e que Ele não quer te perder, que Ele não quer me perder, que Ele não quer perder a todos nós. Que Ele venha aumentar o nosso vigor, a nossa força, que Ele venha preencher o nosso coração, que Ele venha nos dar discernimento, meus irmãos, para que a gente possa realmente encontrá-lo, voltar a nossa face para Ele, buscar os seus caminhos, meus irmãos. E assim como aqueles 12 discípulos, né, um dia tiveram a oportunidade de ter esse encontro com Jesus, de ser chamado por eles, e eles não voltaram atrás, né? A gente vê assim muito, quando se fala de Mateus, o cobrador de imposto, um homem que tinha uma condição financeira, que gozava de prestígios, né, junto aos poderosos, né, de Jerusalém, e quando ele viu Jesus passar, ele seguiu Jesus, abriu não só apenas a sua casa, mas o seu coração. Que a gente possa também deixar Jesus entrar em nosso coração, que a gente possa deixar Jesus fazer morada em nós, que a gente possa realmente assim seguir a ele, né, que a gente possa ouvir a voz dele, que a gente possa ouvir aqueles que pregam a sua palavra. Que a gente possa, meus irmãos, estar atento aos nossos pregadores, que traz para nós a boa nova, a boa notícia, aquilo que vai alimentar o nosso coração. Né? A gente vendo a pregação de Padre Humberto domingo aqui na Igreja do São José, uma pregação tão, tão breve, né? Mas tão assim, cheia de significado para nós, né? Que assim, que alegrou o nosso coração quem teve a oportunidade de participar da Santa Missa aqui no São José. A igreja estava lotada, né? E a gente ouvia assim, com aquele jeito de comunicar, né? Ele trouxe para nós a palavra de Jesus, a boa nova. Então, que a gente possa sempre ter a graça de estar com o ouvido atento, aberto para os ensinamentos de Jesus, e a gente vai vendo que a palavra de Jesus vai produzir fruto em nosso coração à medida que a gente deixa que ele venha. Então, meus irmãos, que a gente não queira ser uma ovelha perdida, mas que a gente seja aquela ovelha onde a gente deixa Jesus nos guiar, nos carregar nos ombros. Quantas vezes, meus irmãos, nós estamos precisando ser carregados nos ombros por Jesus, que a gente precisa experimentar a sua bondade, o seu amor, o seu olhar de misericórdia, né? O seu olhar que comunica a graça e a paz. Que a gente possa estar, meus irmãos, atentos à sua palavra, desejosos de permanecermos fiéis aos seus ensinamentos. Que a gente possa, meus irmãos, assim, desejar a força e a esperança do Deus Salvador. Que a gente possa, meus irmãos, assim, aprender dele, que é manso e humilde de coração. Que ele seja o nosso modelo, que ele seja o nosso rei, que ele seja o nosso educador. Que ele venha corrigir as nossas imperfeições. Que nós nos deixemos guiar por ele. Que nós deixamos Jesus morrer dentro de nós aquilo que não edifica, aquilo que não traz paz, aquilo que não traz perdão, aquilo que não traz bondade, que a gente não queira, meus irmãos, alimentar. Que a gente possa alimentar o que tem de melhor, que é aquilo que vem do nosso Senhor. Que nós possamos estar assim, abertos e sedentos pela palavra. Que nós possamos não só receber, mas que a gente possa comunicar também com a nossa vida o Deus vivo e verdadeiro. Que a gente possa ajudar a outras pessoas que a gente possa encontrar também na estrada, E que a gente possa mostrar, apontar o Cordeiro de Deus, né? Aquele que tira o pecado do mundo. Que a gente possa, meus irmãos, assim, ser luz, onde muitas vezes está as trevas. Que a gente possa comunicar a graça que esses discípulos trouxeram e comunicaram. Quantos feitos maravilhosos em nome de Jesus. O poder é de Jesus, a graça é de Jesus. Tudo é de Jesus, apenas se deixar conduzir por Ele. Se deixar formar por Ele. Se deixar transformar. Jesus quer transformar a mim, a você, a cada um de nós. Mas para isso, meus irmãos, eu preciso deixar. Né? Eu preciso deixar, inclusive, né, recordando a palavra de domingo, né? Vinde a mim, vós todos que estáis cansados e abatidos, né? Que eu posso, né? O que é que o Senhor vai fazer, né? Nós que estamos cansados e abatidos, que a gente possa buscar a Jesus, que vai, né, nos levantar, nos erguer, vai mostrar que, ele, que o fardo dele é leve. E ele diz assim para nós, assim, aprendei de mim porque sou manso e humilde de coração. A gente percebe que a palavra de Deus sempre traz para a gente esse ensinamento de aprender com quem? Com Jesus. De olhar para quem? Para Jesus. De quem vai ser o nosso modelo? Vai ser Jesus. Aí ele diz para nós que o jugo dele é suave, o seu fardo é leve. Então, meus irmãos, buscar a Jesus, né? Confiar nele, nos entregar nele, porque é ele que quer nos ensinar. E quantas vezes, meus irmãos, essas ovelhas estão assim, porque muitas vezes elas se encontram cansadas e abatidas, então elas precisam ser alimentadas pelo Senhor, para que elas possam se sentir fortalecidas, para que elas possam se sentir preenchidas, para que elas possam, que nós possamos nos sentir assim, Jesus, ensinados e amados e fortalecidos pelo Senhor, que nós nos deixemos conduzir por Ele. O Senhor quer nos formar, então que a gente não esqueça de olhar para Jesus e saber que é Ele que nos forma e viver a humildade que vem dEle. Aprendei de mim, porque sou manso e humilde de coração, e vós encontrarei descanso. O nosso consolo é o Senhor, meus irmãos. Tudo isso os discípulos presenciaram, ouviram, foram formados. O professor deles era Jesus, o melhor professor. E eles se deixaram formar por Jesus. E a gente percebe aqui, né, que fala de Judas Iscariote. E ele ouviu, mas não deixou conduzir-se pelo Senhor. Ele não deixou ser moldado. Nós precisamos, meus irmãos, passar por esse processo de ser moldado, de polda. Né? A gente precisa deixar Jesus fazer em nós a obra que Ele quer. E por isso que eles ide antes as ovelhas perdidas da casa de Israel. Que a gente possa se deixar, eu e você, que nós hoje possamos ser uma ovelha perdida, desde que Jesus me forme e te forme, meu irmão. Ele é o nosso consolo, Ele nos preenche. Ele sabe do que nós somos feitos, de que natureza nós somos. Então busquemos a Jesus enquanto Ele se deixa buscar constantemente a face do Senhor. Nos alimentemos sempre dEle. E agora a gente vai escutar essa canção com a banda Dominus.

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0: Essa canção que a gente vai cantar agora se chama Barquinho. Canta conosco.
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2: Nós queríamos, meus irmãos, assim, mandar um abraço todo especial para os nossos ouvintes, é Ana Maria e a prima de prima, né? É, Adilson Queiroz, Geovã e tantos ouvintes anônimos que estão sempre em sintonia conosco, né? É, tem a mulher de Júlia aí na rua de Itabaianinha que nunca perde o programa, ela sempre me fala quando eu passo aí, né? E dizer assim, lembrar que amanhã é quinta-feira, dia de adoração, as nossas igrejas estão abertas, né? Com o Santíssimo Sacramento exposto, e seria muito importante que nós dedicássemos um tempinho para estar lá com Jesus, fazer uma visita, né, para aprender, para ser ensinada pelo Senhor. Ele está lá nos esperando, né? Jesus está no altar à nossa espera. Ele é o Senhor, é a nossa melhor visita, é Ele, não é isso? Então, as igrejas abertas, Santíssimo exposto, e a gente pode também participar da Santa Missa, que geralmente aqui em Tobias Barreto tem, 7 da manhã, né, 5 da tarde, 7 da noite, e também no conjunto, na Ducati, a Igreja de São Miguel, geralmente eles têm adoração, né, e tem a exposição do Santíssimo, e tem também a missa às 19h30. Todo mundo aí é convidado, certo? E agradecer a Deus por mais este dia, né, por mais este programa, agradecer pela vida de vocês que estão conosco, e pedir a Nossa Senhora que nos ajude a sermos cada vez mais do seu Filho Jesus, que nós possamos realmente ser esses missionários, né? Nem sempre a pessoa que fala é missionário. Muitas vezes as pessoas, às vezes no seu silêncio, são missionários até pelo testemunho. Muitas pessoas olham para a pessoa e veem assim, ali realmente é uma pessoa de Deus. Então, que a gente possa realmente amar ao nosso Senhor e testemunhar a nossa vida de cristão no dia a dia. E vamos assim render o nosso louvor à Nossa Senhora, como a gente sempre faz. O anjo do Senhor anunciou a Maria e ela concebeu do Espírito Santo. Ave Maria, cheia de graça, o Senhor é convosco. Bendita sois vós entre as mulheres e bendito é o fruto do vosso ventre, Jesus. Santa Maria, Mãe de Deus, rogai por nós, pecadores, agora e na hora da nossa morte. Amém. Eis aqui a serva do Senhor, faça-se em mim segundo a vossa palavra. Ave Maria, cheia de graça, o Senhor é convosco. Bendita sois vós entre as mulheres e bendito é o fruto do vosso ventre, Jesus. Santa Maria, Mãe de Deus, rogai por nós, pecadores, agora e na hora da nossa morte. Amém. E o Verbo se fez carne e habitou entre nós. Ave Maria, cheia de graça, o Senhor é convosco. Bendita sois vós entre as mulheres, e bendito é o fruto do vosso ventre, Jesus. Santa Maria, Mãe de Deus, rogai por nós, pecadores, agora e na hora da nossa morte. Amém. Rogai por nós, Santa Mãe de Deus, para que sejamos dignos das promessas de Cristo. Amém. Fique em paz, tenha uma boa noite e que possa ter um sono abençoado, meus irmãos. Amém. Até quarta, se Deus quiser. Ali nós também temos Danilo Barreto, está também em sintonia conosco. Um abraço para todos vocês. Não.

0: trabalham. Todos nós esperávamos, né, chegar muito mais longe na Copa. Por mais que tenha se mostrado uma competição muito equilibrada, os jogos estão mostrando isso. E que infelizmente nós paramos nas oitavas, quando creio que até a nossa seleção estava num crescente, mas a avaliação ela é positiva, senão ele não teria ficado, né? Ele mesmo não teria tomado a decisão de permanecer. Agora, o que a gente espera é que possamos ter o tempo necessário para reavaliar, para fazer os ajustes que sempre são necessários, principalmente agora numa mudança de ciclo. Muitos jogadores experientes que infelizmente não vão poder estar conosco na próxima Copa. E automaticamente abre-se aí um espaço muito maior para os jovens. Eu tenho certeza absoluta que a comissão técnica vai mais rapidamente possível colocar todos esses jovens, oportunizá-los e colocar a seleção num rumo que é o que todos nós queremos.
1: Por fim, Rodrigo Caetano falou sobre uma possível renovação na seleção brasileira em termos de jogadores. Para o coordenador executivo de seleções da CBF, o Brasil sempre esteve muito bem servido de jogadores e defendeu uma reflexão sobre os maus resultados na Copa do Mundo.
0: Nós temos muitos jogadores jovens. É que quando o resultado não vem, é difícil, muitas vezes, haver o... Não é nem o reconhecimento, mas até a condição de você elencar, né, os pontos positivos. Senão fica a questão da justificativa. Se você pegar jogadores que há 2 anos atrás estavam disputando Sul-Americano Sub-20, caso do Rayan, caso do Hendrick, pré-olímpico e assim, o Estevão, que não pôde participar, eu poderia te falar aqui inúmeros, né, Andrei Santos, enfim. Então, assim, eu não vejo dessa forma. Não vejo. O Brasil sempre vai ter aí um número bastante grande de jogadores qualificados com talento. Eu acho que a discussão que vale é realmente o porquê que nas últimas competições a seleção ficou no meio do caminho, enfrentando seleções que obviamente cresceram também. O futebol está globalizado, vocês assistiram inclusive hoje, né? Qualquer seleção hoje impõe uma diferença. O futebol está muito físico, mas o Brasil sempre teve talento e a gente cabe a nós colocar esses talentos, reuni-los, organizar as seleções não só de base como a principal em prol do nosso talento.
1: A seleção brasileira inicia um novo ciclo já durante a data FIFA de setembro. A equipe vai realizar 2 amistosos contra a Austrália nos dias 25 em Townsville e 29 em Brisbane. Ainda existe a possibilidade de um 3º amistoso na Ásia contra uma seleção ainda a ser definida. Brenda Balbi, boa noite para você. Que desembarque melancólico da seleção brasileira. Dos 26 jogadores convocados, apenas o Danilo estava no avião e quem falou aí com a imprensa foi o Rodrigo Caetano, já projetando um novo ciclo.
2: É isso, boa noite para você, Rodrigo, para o Luiz, para o Barrucho, para todo mundo que está acompanhando a gente. De fato, né? Uma chegada melancólica da seleção brasileira, mas acho que também são águas passadas já. Eu acho que o Rodrigo Caetano, ele vai bem quando ele pontua já mirando o próximo ciclo. Acho que o que passou, passou, não tem mais o que ser feito. Agora vamos pensar para frente, vamos pensar estruturar esse novo ciclo aí de Copa do Mundo, 4 anos em que o Ancelotti já tem a garantia, né, de que vai conseguir fazer um trabalho consistente à frente da seleção brasileira, vai conseguir colocar o seu DNA, né, na seleção brasileira, então acho que isso é muito importante. É isso, cara, não dá mais para olhar para trás, vamos olhar para frente e vamos ter expectativa e esperança de futuro, de dias melhores vindos aí.
1: É verdade, agora esses amistosos já agora em setembro é só para caça-níquel para a própria CBF, hein, Luiz Ferreira? Do torcedor brasileiro acho que vai receber quase nenhuma atenção.
3: Boa noite para você, RR, Berendinha, Barrucho, você ouvinte da Rádio Nacional. Primeiro que é um amistoso que vai ser disputado na Austrália, então a tendência é que a gente tenha os jogos na madrugada ou de manhã bem cedinho aqui para poder assistir. Eu estou muito curioso para ver qual vai ser a primeira lista do Ancelotti pós-Copa do Mundo. Eu estou muito curioso, porque tem jogador que já se despediu, no caso do próprio Danilo, Neymar. Não sabe nem se o Neymar vai continuar jogando Ele cogita mesmo uma aposentadoria mesmo do futebol.
1: Tomara, né?
3: É, assim, assume que você quer logo, assume que você quer fazer propaganda pra casa de aposta, assume que você quer ficar, ser presidente da Kings League. Assume logo, irmão. Eu acho que é mais bonito. É mais bonito fazer que nem o Ronaldinho Gaúcho, ó, meu barato é rolê aleatório. Eu vou viver de rolê aleatório. Bacana, ficou divertido. Geral se amarra nele. Agora, assume que você quer, meu querido. É, eu tô muito curioso pra ver qual vai ser essa próxima lista. E eu acho que a gente também tem que, assim, em primeiro lugar, é, vocês estão ouvindo agora um cara que é muito fã dos trabalhos do Ancelotti no Milan, no Real Madrid e em outros clubes. Um cara que acompanha o Carlo Ancelotti há bastante tempo. É, eu acho que a primeira conversa que você tem que ter com o Carlo Ancelotti na primeira lista é: Ancelotti, olha só, pra mim, o problema não é posse de bola, é o que você faz quando você tem a bola. Muita gente está falando, ah, porque o Brasil só teve 30% e tantos de posse de bola. É, na semifinal de 2002, contra a Turquia, o Brasil teve 41% de posse de bola. E se classificou. Não é, que você, não é o tanto que você tem a bola, o que você faz com ela. Você podia ter 80% de posse de bola e você está jogando uma indolência e você continua perdendo. Fala, Ancelotti, que você tenha 1% de posse de bola durante uma partida, mas, por favor, não permita que a seleção jogue com a indolência com a qual jogou contra a Noruega. Que seja uma seleção que morda, uma seleção que consiga competir. Eu acho que, para o futebol feminino, masculino, competir é inegociável. E o Brasil saiu dessa Copa porque desistiu de competir. Achou que, ah, a gente vai tentar ali na frente, não tá com a boca que a gente faz. Não ia ser exatamente isso, mas competir, brigar pela bola, é, tentar atacar, tentar impedir seu adversário de chegar no gol, no seu gol, é inegociável. Quem compete não vai pra frente, RR.
1: É isso aí. E vamos falar de futebol feminino?
4: Copa delas.
1: Londres é a nova casa de Alexia Putellas. Alexia Putellas, depois de 14 anos e 38 títulos conquistados no Barcelona, a meia atacante de 32 anos, foi anunciada pelo London City Lionas. A craque espanhola usará a camisa 11 na primeira experiência na Women's Super League e com contrato até 2029. Putellas se despediu do Barcelona em maio. Ela era capitã da equipe e participou da conquista de 4 Champions League, a última delas vencida há 2 meses, ao derrotar o Lyon na final. Alexia também venceu 10 campeonatos espanhóis, 10 Copas da Rainha, 6 Supercopas da Espanha e 8 Copas da Catalunha. Em 2021 e 2022, Putellas foi eleita a melhor jogadora do mundo pela Bola de Ouro. Ouro, Brenda! Um novo desafio é para a super craque Putellas.
2: É isso, um novo desafio. Eu acho que ela escreveu a história dela no Barcelona de maneira magistral, né? Ela entra no hall de ídolos do Barcelona, e isso incluindo masculino e feminino, né? Eu acho que o único jogador que passou por lá que teve tantos títulos quanto a Alexia foi o Messi, né? Então eles estão ali realmente nas primeiras prateleiras de conquistas e jogadores históricos também do Barcelona. Agora ela vai para jogar na Inglaterra, né, um time que tá com um projeto aí interessantíssimo. A dona do Lionesses é uma coroa que bota muito dinheiro no feminino, então trazer a Alexia Putellas para ser a grande referência dessa sua equipe é uma jogada de mestre, assim, absurda, né? Chama muito a atenção, e a tendência é que, de fato, esse projeto das Lionesses seja muito vitorioso, tendo em vista tudo que a dona, né, do clube, agora eu não recordo o nome dela.
3: Alguma coisa Cheng, eu acho.
2: É, não recordo o nome dela, mas enfim, é um projeto que tem tudo para dar resultados, para dar frutos. E um detalhe é que o London City Lionesses é o primeiro time a entrar na liga inglesa sem estar necessariamente...
3: Nada de Cheng, Michelle Kang.
2: Perfeito. O primeiro time a entrar na liga inglesa sem necessariamente estar ligado a um projeto de futebol masculino, ou seja, é um time que foi criado ali já tendo os fundamentos do futebol feminino, então acho que pode ser o início aí de uma história grandiosa.
1: Ou seja, é um time de futebol feminino.
2: Sim, acabou que depois criou o masculino também, mas o feminino tá vindo muito forte.
1: Luiz Ferreira, Alexia Putellas foi vista na Copa do Mundo torcendo pela Espanha, acredito que inclusive ela ainda esteja por lá, já que a Espanha ainda não se despediu da Copa, vai encarar a Bélgica, mas uma craque, né? Uma jogadora Já fica perto da nossa rainha Marta? Ainda não, né, Luiz?
3: Calma, calma, gente. Calma.
1: Vai ter tempo de chegar lá.
3: Tem tempo de chegar lá. Alexia Putellas, como a Brenda colocou, é uma entidade no Barcelona que talvez você compare ao Messi. Quem também tá chegando perto lá e tá na Bonmatí, que também tá ganhando títulos, empilhando bolas de ouro. E elas, as duas jogam demais, jogam muito. É muito interessante ver a Alexia Putellas desbravando um novo país, se arriscando num novo projeto, e se der certo, meu amigo, a gente começa a pensar na prateleira de Marta, na prateleira ali de uma Emi Wambach, de outras grandes jogadoras da história do futebol feminino. Agora uma informação, RR, sobre o Brasileirão Feminino. A CBF finalmente fechou o sexto patrocinador para o Brasileirão Feminino, de uma plataforma de concessão de cartão de crédito. É legal, a gente vai ver ali, quem for acompanhar o Brasileirão Feminino na telinha da TV Brasil, vai ver ali umas 5 patrocinadores, tem montadora de automóvel, tem banco e agora tem mais uma empresa de cartão de crédito. Ótimo. Venham patrocinar o futebol feminino porque as coisas vão melhorar.
1: Agora, Putê vai estar nessa Copa 2027 aqui no Brasil ano que vem.
3: Rapaz, eu tô empolgado pra ver a seleção brasileira. Eu tô empolgado pra ver a seleção colombiana.

0: da minha vida, você na Alemanha, mas você enche meu coração de gols. Eu falei que ia fazer essa piada, ela vai ficar revoltada, vai me puxar a orelha, mas Marcinha, te amo, parabéns pra você, daqui a pouco eu tô chegando.
1: RR. Com flores.
0: Com flores.
1: Olha aí, ó, já joguei pra você, Marcinha. Bom, vai chegar com as suas
0: flores. Ela não é chegada a flores, não, mas eu tenho que levar um bombom. Eu tenho que levar um chocolatinho.
1: É, convite pro japonês é bom.
0: Não, já foi. Já fizemos japonês essa semana passada. Aí o salário da EBC não banca, pelo amor de Deus. É, mas 18 horas e 15 minutos, se preparem pra ver a maior Copa do Mundo da história. E eu tô falando de Copa do Mundo de Homens e Mulheres. O que a gente vai ver aqui no Brasil ano que vem vai ser bagulho da gente estar comentando o que vai acontecer daqui a 50, 60, 100 anos, tá?
1: Eu já tô pronta.
2: Maravilha, parabéns pra Márcia e vamos embora. Chegou a hora do
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4: Rússia poderá retornar às competições internacionais. O Comitê Olímpico Internacional retirou de forma provisória a suspensão do Comitê Olímpico Russo, que vinha desde 2023. Agora os atletas russos poderão retornar às competições internacionais, sendo um caminho para o movimento olímpico, antes dos Jogos de Los Angeles, em 2028. Os atletas da Rússia participaram dos Jogos Olímpicos de Paris em 2024 como neutros, o que deverá mudar para os próximos Jogos Olímpicos. A seleção feminina de vôlei faz jogo difícil contra o Japão, mas consegue vencer por 3 a 1. No quarto set, o Japão chegou a ter boa vantagem, mas liderado pela força de Ana Cristina e Júlia Bergman, o Brasil reagiu e fechou o set por 25 a 23. A seleção está desfalcada de Gabi e Tainara. A Liga das Nações está chegando em uma fase importante que define as equipes que disputarão a fase decisiva. Com a vitória, o Brasil se mantém na segunda posição com o mesmo número de pontos dos Estados Unidos, 23. Em terceiro vem a Itália com 21 pontos.
2: E ainda falando da Liga das Nações de Vôlei, Júlia Bergman foi a maior pontuadora da partida, com 21 acertos. Ela destaca a importância de estrear na terceira semana da VNL com vitória.
5: Muito bom começar essa semana da VNL com uma vitória, ainda mais contra o time igual o Japão. Acho que sempre é um jogo muito difícil, mas é um jogo muito divertido de jogar. Creio que também é muito bom de assistir. Galera aí do Brasil acordando cedo para assistir esse jogo. Mas muito orgulhoso do time por principalmente voltar no quarto set. A gente estava um pouco atrás, mas acho que ninguém desistiu. Todo mundo correu atrás da bola o tempo todo. A gente estava lá cobrindo, atacando alto. E a bola voltando, mas a gente não perdeu a paciência. Então foi uma vitória muito importante. Agora amanhã dia de descanso e depois tem mais 3 jogos pela frente.
2: A levantadora Roberta também analisou a vitória do Brasil.
6: Enfrentar o Japão em qualquer lugar é sempre esse jogo, né? Elas forçam a gente ao limite em tudo, no limite mental, físico. Fico muito feliz com a atitude do time. Uma vitória super importante para classificar a gente para a fase final. Eu acho que, mesmo ali no terceiro set, com alguns erros de saque, a gente retomou no quarto set muito melhor nesse fundamento. O time se ajudando em todos os momentos. Obviamente, a gente não conseguiu pegar elas em tudo, a gente sabe que isso vai acontecer. Mas eu acho que foi a energia do time que manteve a gente em pé o tempo inteiro e que fez a gente vencer, dar a volta, né, e vencer esse quarto set. Então, muito feliz com a vitória. Vitória importantíssima, agora é descansar.
2: A equipe comandada por José Roberto Guimarães volta à quadra na sexta, às 7h20 da manhã, hora de Brasília, contra a Polônia. Depois enfrenta a Tailândia às 3h30 da madrugada de sexta para sábado. E encerra sua participação na primeira fase contra os Estados Unidos na madrugada de sábado para domingo, à meia-noite. A fase final da Liga das Nações de Vôlei Feminino será disputada em Macau, na China, entre os dias 22 e 26 de julho. E o Brasil estreia no Campeonato Mundial de Vôlei Sentado na próxima sexta. A competição será realizada na cidade de Hangzhou, na China, entre os dias 10 e 17 desse mês. O adversário do Brasil na estreia do masculino será o Iraque, às 2 horas da manhã, hora de Brasília. No feminino, as atuais campeãs mundiais encaram a Tailândia, às 3h30 da manhã, também na sexta-feira. E voltando a falar dos principais clubes do Brasil e da preparação para a retomada das competições, o Fluminense enfrenta o Nova Iguaçu daqui a pouquinho,

0: às 20h30 da noite no Maracanã. Rafael Monteiro traz todos os detalhes desse reencontro do Tricolor das Laranjeiras com a sua torcida aqui no Mundo da Bola. Salve, salve, Rafa!
1: Salve, salve, salve, salve, amigos ligados no programa No Mundo da Bola. Quem chegou ao microfone da Rádio Nacional é o preparador físico do Fluminense, Lucas Vivas, que fala sobre a preparação da equipe neste período de Copa do Mundo.
2: Bueno, acho que estamos treinando bom. Hicimos um período de progressão de cargas depois de 3 semanas de feria, que a acumulação de jogo fazia muito bom. Bajar las cargas, entonces ahora vamos en una progresión, evolviendo bien. Los entrenamientos que fueron integrados fueron de fuerza, de resistencia y con mucha bola, entonces fue una preparación especial para ir progrediendo, porque teníamos unos juegos rápidos, teníamos una rodada de Bragantino que adelantaron. Entonces teníamos que prepararnos para ese juego y después toda la cantidad de juego que teníamos.
1: Lucas Vivas también fue cuestionado sobre los amistosos contra el Nova Iguaçu hoy y el Bahía no domingo, los dos en el Maracaná.
2: La importancia de ir sumando minutos, que esa es la importancia. Nosotros hicimos una preparación de 2 semanas, acumulación de cargas, se fellamos con 45 minutos y ahora es incrementar esa carga de minutos en cada jugador. Por eso hacemos los 2 amistosos para que todos los jugadores tengan la misma preparación, porque la acumulación de juego que vamos a tener tienen que estar todos preparados. Entonces, por eso dividimos y hacemos la cantidad de minutos necesario con cada jugador. Entonces, esta semana el objetivo es aumentar esa cantidad de minutos de juego, así tenemos una posta a punto ideal para el comienzo.
1: O amistoso daqui a pouquinho contra o Nova Iguaçu, às 20h30 da noite, deve marcar a estreia de Hulk com a camisa tricolor. Já Thiago Silva ainda não teve a presença confirmada. O Fluminense deve iniciar o jogo contra o Nova Iguaçu com Fábio no gol, na direita Guga, dupla de zaga James e Freitas, na esquerda Guilherme Arana. No meio de campo, Hércules, Martinelli e Lúcio Acosta. No ataque, Hulk, Savarino e John Kennedy. Forte abraço!
0: Forte abraço, Rafael Monteiro. Quem também está firme nos treinamentos é o Palmeiras. Atual líder do Brasileirão, a equipe comandada por Abel Ferreira, realizou o 3º jogo treino, envolvendo jogadores do elenco alviverde e jovens da base hoje à tarde na academia de futebol. O goleiro Carlos Miguel destacou a importância dessa intertemporada para o Verdão.
3: É diferente no Brasil, a gente nunca teve, eu acho, uma parada assim no meio com um tempo tão grande de treinamento e é saber aproveitar ele, a gente está sabendo aproveitar, está tendo jogos que a gente também está indo, jogos treinos que a gente está jogando. Lógico que a gente não consegue jogar da forma como a gente joga, porque a gente está treinando bastante com a carga muito alta, então mesmo assim a gente consegue desempenhar muito bem o futebol, é manter esse trabalho, manter focado, concentrado, que tem muitas coisas pela frente pra gente.
0: Carlos Miguel também falou sobre o que a torcida do Palmeiras pode esperar da equipe na retomada das competições.
3: O que vai dar para esperar é que a gente vai batalhar até o último minuto, para se Deus quiser sair com a vitória e se a gente tiver que se jogar, se matar, botar a cara, o que a gente precisar fazer para fazer o gol, tanto o gol quanto a defesa, a gente vai fazer também. Pode esperar que a gente não vai desistir nenhum minuto, porque o Palmeiras é isso.
0: Quem também está jogando agora, nesse momento, lá em Portugal, na cidade de Algarve, é o Flamengo. Vai vencendo Lausanne da Suíça por 2-0. O jogo ainda está em andamento, não é isso, Luiz Ferreira?
4: Finalzinho de partida, a gente já está com 49 minutos do segundo tempo, a partida vai até o 51. O Flamengo vencendo 2-0, 2 gols, aliás, 4 minutos de acréscimo, acabou de acabar. Final de papo, Flamengo 2, Lausanne 0, gols de Lohan e Wallacean.
0: Lohan e o Alassian, mas esse Lausanne é fraco, né?
4: O Lausanne é um clube da Suíça, o Leonardo
0: Jardim...
4: Nono lugar
0: de 12.
4: Ele
0: é... Na Suíça, que não é um campeonato lá, essas coisas.
4: Verdade, mas o Leonardo Jardim botou um time, mandou a campo um time bem alternativo, cheio de jovens da base, João Vitor, Johnny e outros jogadores do Flamengo, o André foi o goleiro titular. Ou seja, foi bom para observar jovens, pelo pouco que eu acompanhei da partida, o time se comportou até bem, começou um ataque assim bem mexido com Alassian, Everton Cebolinha e Luiz Araújo, entrou o Lohan depois, e fica aí a tua esperança para a torcida do Flamengo sobre o Lohan, que é um jogador que chegou, mostrou bom futebol na época do time, depois se afastou, chegou a ser emprestado e agora está voltando, de repente ele engrena, né?
0: Vamos aguardar. E, Brenda, o Fluminense já fazendo jogo treino hoje no Maracanã. Expectativa, será que o Hulk vai engrenar nesse Fluminense?
5: Olha, não dá pra cravar, né? Mas a expectativa é que sim. Eu acho que é um jogador que vai fazer muita diferença ali no ataque do Fluminense. Um jogador que chama muito a responsabilidade. É um cara que é tanto um 9 de dentro da área também, como também pode ser um cara que se movimenta muito fora da área. Não à toa, ele tem um excelente chute de longa distância. Fez muitos gols assim na carreira. Então acho que pode ser um cara muito versátil ali pra ajudar super o ataque do Fluminense.
0: Olha, vamos voltar a falar de Copa do Mundo. Hoje a competição teve uma pausa nessa quarta-feira. A gente tem até com Delirium Tremens, né? Tanto jogo da Copa, mas hoje não teve. E com a vitória da Suíça sobre a Colômbia nas penalidades, já temos todos os confrontos das quartas de final já definidos. Vamos ter amanhã, é o primeiro jogo dessas quartas, às 5 da tarde em Boston, França e Marrocos. Na sexta-feira, às 4 da tarde em Los Angeles, temos Espanha e Bélgica. No sábado, às 6 da noite, em Miami, Noruega e Inglaterra. E também no sábado, só que às 10 da noite, em Kansas City, Argentina e Suíça. Eu vou dividir aqui rapidamente a chave. Brenda, França e Marrocos, Espanha e Bélgica. O que a gente pode esperar desses confrontos?
5: Eu acho que o confronto entre França e Marrocos pode ser um pouquinho mais equilibrado que Espanha e Bélgica. França e Marrocos, inclusive, repetem a semifinal, assim como foi lá em 2022, na Copa de 2022, em que a França avançou para a final. Mas o Marrocos é uma seleção que vem crescendo, né? Não só da última Copa, mas tem tido um lastro aí de evolução muito grande. Não à toa chega nessas quartas de final. Então vai ser um duelo interessante, apesar de achar que a França é um pouquinho favorita. Na chave, no outro duelo, né, Espanha e Bélgica, eu acho que a Espanha é mais favorita do que a Bélgica, né? Eu acho que, lógico que não vai ter vida fácil, mas ainda assim é um pouco mais favorita, na minha opinião, do que França e Marrocos.
0: Então, para você, passa França
5: e Espanha.
0: França e Espanha numa semifinal. Luiz Ferreira, Noruega, Inglaterra e Argentina e Suíça.
4: Olha, em primeiro lugar, Inglaterra e Noruega, dois duelos muito interessantes, Bellingham contra Odegaard e Haaland contra Harry Kane. Eu acho que a Inglaterra passa, a Inglaterra tem um time mais qualificado para jogar o que essa Copa do Mundo pede, embora a Noruega tenha suas armas e pode complicar a vida da Inglaterra. Argentina e Suíça, vocês vão me desculpar, mas quem tem Messi já tem quase todos os problemas resolvidos. A Argentina pode ter aí o seu jogo mais tranquilo nesse mata-mata, mais tranquilo do que foi contra Cabo Verde, mais tranquilo do que foi contra o Egito. A Argentina, eu acho que passa com tranquilidade.
0: Boa noite, Luiz Ferreira.
4: Boa noite.
0: Boa noite também para você, Brenda.
5: Valeu.
0: Esse programa No Mundo da Bola vai ficando por aqui. Você relembra o gol de Rildo na derrota da seleção brasileira para Portugal durante a Copa do Mundo de 66. A narração é de Jorge Cury. Logo depois, vem aí o repórter nacional com as últimas notícias do Brasil e do mundo. Uma ótima noite para todos vocês. Tchau!
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7: Bate agora a Batista, o tiro de meta. Vem a pelota até Orlando. Orlando a Pelé, Pelé a Rildo. Vai Rildo para o ataque, entregando a Jair. Jair outra vez a Rildo, entrou na área, tirou e gol!

Brasil. Rilson, lateral esquerdo. Brasil, primeiro gol, Portugal 2.

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1: Seis e meia no horário de Brasília. 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
2: Olá, uma ótima noite para você, sintonizado nas emissoras da Rádio Nacional em Brasília, São Paulo, Rio de Janeiro, Amazônia, Alto Solimões, São Luís e Recife. E para você que nos acompanha em todo o Brasil, junto às emissoras parceiras da nossa Rede Nacional de Comunicação Pública. Eu sou Juliana Batista e você ouve a partir de agora as principais notícias desta quarta, dia 8 de julho de 2026. Departamento de Defesa dos Estados Unidos anuncia novos ataques contra o Irã. Medida, segundo o Comando Central, é para defender a navegação no Estreito de Hormuz. E mais?
3: Presidente do Supremo, Edson Fachin, diz que justiça estará atenta contra a infiltração do crime organizado nas eleições deste ano.
4: O Fundo Monetário Internacional projeta crescimento da economia brasileira em 2,4% em 2026.
5: Ministério Público de São Paulo denuncia 4 pessoas por envolvimento na morte de uma jovem durante prática de esporte radical no interior do estado.
6: Anvisa publica registro de medicamento para tratar crianças e adolescentes com doença de Chagas.
7: A seleção colombiana sendo a última a se despedir da Copa do Mundo nas oitavas. As quartas de final estão definidas. A bola já volta a rolar amanhã.
1: 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E antes de seguirmos aqui com o nosso noticiário, vale sempre o lembrete, nós estamos no período de defesa eleitoral, que foi iniciado em 4 de julho, por isso nossos jornais estão seguindo recomendações do Tribunal Superior Eleitoral e da Secretaria de Comunicação Social da Presidência da República. Não serão veiculados conteúdos que possam configurar promoção de programas governamentais, divulgação de realizações da administração pública ou a valorização institucional de órgãos e entidades federais que possam caracterizar publicidade institucional. Essa medida é necessária para garantir o cumprimento das normas que regulamentam a comunicação de órgãos e demais instituições públicas. O período do defeso vai até 25 de outubro. 6h32, vamos então dar início aqui ao nosso noticiário, já trazendo informações internacionais. Os Estados Unidos atacaram alvos militares no Irã no fim da tarde de hoje. Mais cedo, o presidente americano Donald Trump informou que havia suspendido o cessar-fogo entre as duas nações. Vamos entender melhor com Gésio Passos, que está aqui no estúdio, ao vivo, para contar para a gente. Boa noite, Gésio, explica.
4: Boa noite, Juliana. Boa noite, ouvintes. Olha, Juliana, o Comando Central do Departamento de Defesa dos Estados Unidos anunciou pelas redes sociais que iniciou novos ataques contra o Irã, agora há pouco, para degradar a capacidade de ameaça do país persa na navegação do Estreito de Hormuz, uma das principais vias de navegação para o escoamento de petróleo do Oriente Médio para a Europa e as Américas. Segundo a postagem, os Estados Unidos estão responsabilizando o Irã por agressões contra navios comerciais que navegam livremente por essa rota internacional. O presidente estadunidense Donald Trump afirmou nesta quarta-feira que o acordo provisório com o Irã havia acabado depois do país ter realizado novos ataques contra bases norte-americanas no Golfo Pérsico. Trump disse ainda que não quer mais continuar negociando com os iranianos. Já o Irã informou que os ataques às instalações militares no Bahrein e no Kuwait ocorreram como retaliação após os Estados Unidos atingirem alvos iranianos, violando o cessar-fogo. O país persa prometeu ainda reagir com o fechamento de Hormuz e realizar novos ataques contra bases norte-americanas. O acirramento do conflito ocorre após a assinatura de um memorando de entendimento em 17 de junho, onde os dois países concordaram em encerrar as operações militares em todas as frentes. A tensão entre os Estados Unidos e o Irã se agravou em fevereiro deste ano, quando os norte-americanos iniciaram ataques em conjunto com Israel no território persa, assassinando o líder supremo do país, o Ayatollah Ali Khamenei. A nova guerra levou ao fechamento do Estreito de Hormuz, o que tem resultado em incertezas na economia global. Juliana.
1: Obrigada, Gésio. Já já você volta com outras informações, agora 6h35. O presidente do Supremo Tribunal Federal, ministro Edson Fachin, afirmou que a justiça estará atenta para que o crime organizado não se infiltre nas eleições de 2026. Pedro Lacerda tem as informações sobre essa declaração do magistrado. Boa noite, Pedro.
8: Boa noite, Juliana. Boa noite, ouvintes. A declaração foi feita após Fachin ser questionado durante a instalação de 3 novas varas especializadas em lavagem de dinheiro em São Paulo sobre uma possível intervenção americana no Brasil após os Estados Unidos classificarem o Comando Vermelho e o PCC como grupos terroristas. Fachin defendeu a soberania brasileira e destacou que o combate ao crime organizado no Brasil seguirá de forma independente das ações adotadas pelo governo norte-americano.
9: O Brasil é um Estado soberano e a soberania se exerce com firmeza e serenidade. E nós temos certeza de que isto há de prevalecer, quer aqui na região, quer no concerto global das nações.
8: O ministro lembrou que o país tem mecanismos próprios de combate ao crime e citou a lei antifacção, recentemente sancionada, que já prevê punições ainda mais severas que a legislação antiterrorismo. Fachin também descartou qualquer relação entre a decisão norte-americana e a criação das novas varas. Ele afirmou que a medida exige planejamento e já estava em estudo há algum tempo.
9: Não se instalam 3 varas de combate ao crime organizado num período de tempo curto, isso requer um planejamento.
8: Segundo o ministro, o combate à violência política é uma das principais preocupações da Justiça Eleitoral para este ano. Fachin disse que todo o sistema de justiça estará mobilizado para evitar a cooptação de candidatos e a extorsão do consentimento do eleitor. Ele também citou as bets como uma preocupação crescente, destacando que as apostas ilegais são usadas para a lavagem de dinheiro. Juliana.
1: Obrigada, Pedro. 6h37. Vamos voltar com Gésio Passos para falar de uma nova projeção do Fundo Monetário Internacional, que agora prevê um crescimento de 2,4% da economia brasileira este ano. É com você, Gésio.
4: É isso, Juliana. O Fundo Monetário revisou a projeção de crescimento da economia brasileira. Com isso, o nosso país deve crescer 2,4% neste ano. Em relatório divulgado nesta quarta-feira, o FMI ainda prevê um aumento do Produto Interno Bruto em 2,2% para o próximo ano. A avaliação para esse ano, 2026, é 0,5 ponto percentual maior do que a estimativa realizada em abril. Para o FMI, a economia brasileira deve permanecer resiliente neste ano e desacelerar em 2027. O relatório do órgão internacional indica que a América Latina deve manter um crescimento estável, apesar do abalo externo causado pelos ataques dos Estados Unidos e de Israel ao Irã. A previsão para a região é a mesma do Brasil, com uma expansão de 2,4%. O FMI aponta ainda que os países exportadores de commodities, como o Brasil, podem ser beneficiados pela alta dos preços internacionais, mas o relatório estima uma desaceleração da economia do mundo, que deve ficar em 3% em 2026. O fundo também projeta um aumento da inflação global, Juliana. Em 2025, corrigindo, a média foi de 4,1%. Para 2026, este ano, a previsão é de 4,7% de inflação. O petróleo deve acabar o ano com um preço 32% maior que o de 2025. Já o gás natural deve ter um aumento de 22%, os fertilizantes 26% e os alimentos 8%. O Fundo Monetário indica ainda ameaças para a economia global com a escalada do conflito no Oriente Médio, o aumento de barreiras e tarifas, o aumento do endividamento dos países e uma bolha causada pelos investimentos em inteligência artificial. O preço dos alimentos também pode crescer por causa do custo dos fertilizantes, o que deve prejudicar principalmente os países mais pobres. É com você, Juliana.
1: Perfeito, Gésio, 6h39. Vamos falar agora de saúde. Os casos de câncer em todo o mundo podem mais que dobrar até 2050, chegando a 35 milhões nesta data. Esse alerta é da Organização Mundial da Saúde, que destaca o câncer de pulmão como a principal causa de morte pela doença em todo o globo. Vamos conferir a reportagem de Cristiane Ribeiro.
10: O número de casos de câncer no mundo deve chegar a 35 milhões até 2050, quase o dobro da estatística atual. A estimativa é de mais de 20 milhões de novos casos por ano, que devem causar a morte de quase 10 milhões de pessoas também por ano. O câncer é a segunda principal causa de morte no mundo, atrás apenas das doenças cardiovasculares. O alerta está no relatório global sobre a situação do câncer 2026, divulgado nesta quarta-feira pela OMS, a Organização Mundial da Saúde, elaborado em parceria com a Agência Internacional para Pesquisa sobre o Câncer. A publicação apresenta os avanços na prevenção do câncer, como o controle do tabaco, programas de vacinação e investimentos em tratamento, mas pede ações urgentes com foco na abordagem para reduzir as desigualdades no acesso à prevenção, ao diagnóstico, ao tratamento e aos cuidados de suporte. Segundo o diretor-geral da OMS, Tedros Adhanom, o câncer é uma doença profundamente pessoal que afeta praticamente a todos, mas a sobrevivência de uma pessoa ao câncer nunca deveria depender do local onde nasceu ou de quanto ganha. De acordo com o relatório, o câncer de pulmão continua sendo a principal causa de morte da doença no mundo. Entre os homens, os cânceres de pulmão, próstata e colo retal são os mais frequentes. Já nas mulheres, os de mama, pulmão e colo retal representam uma parcela significativa da carga da doença. Revela ainda que quase 4 em cada 10 casos de câncer no mundo estão relacionados a fatores de risco evitáveis, especialmente infecções como o papiloma vírus humano, o HPV, e as hepatites B e C, além do consumo de álcool, do fumo, do excesso de peso e da prática de atividade física, destacando o papel fundamental da prevenção. A primeira pesquisa da OMS com pessoas afetadas pela doença revelou que pelo menos 45% enfrentam dificuldades financeiras, mais da metade relata problemas de saúde mental e quase todos os cuidadores alegam sobrecarga, incluindo trabalho não remunerado e isolamento social. Da Rádio Nacional no Rio de Janeiro, Cristiane Ribeiro.
1: 6h42, um levantamento internacional traz uma boa notícia para o meio ambiente. As emissões de gases de efeito estufa provocadas por incêndios florestais atingiram no primeiro semestre deste ano o menor nível em mais de 2 décadas. Mas especialistas alertam que o risco de novas queimadas continua no radar. A reportagem é de Victor Litaif, da Rádio Encontro das Águas, emissora da nossa Rede Nacional de Comunicação Pública.
11: O primeiro semestre de 2026 teve a menor emissão global de gases de efeito estufa provocada por incêndios florestais dos últimos 24 anos. O levantamento do Observatório Europeu Copernicus mostra que entre janeiro e junho deste ano foram emitidas menos de 400 megatoneladas de carbono na atmosfera em consequência dos incêndios florestais. É o menor volume registrado para o período desde 2003, quando teve início a série histórica. Segundo os pesquisadores, a redução foi impulsionada principalmente pela queda dos incêndios sazonais na África tropical, região que tradicionalmente concentra grande quantidade de queimadas nesta época do ano. O relatório também aponta a diminuição das emissões em áreas da Ásia e da América do Sul, em comparação com o primeiro semestre de 2025. As condições climáticas mais favoráveis contribuíram para reduzir a ocorrência e a intensidade dos focos de incêndio. Apesar do resultado positivo, os especialistas alertam que o cenário pode mudar. A previsão de desenvolvimento do fenômeno El Niño nos próximos meses pode provocar temperaturas mais altas e períodos de seca em diferentes regiões do planeta, aumentando o risco de novas queimadas. Por isso, o Copernicus destaca que o monitoramento contínuo e ações de prevenção são fundamentais para reduzir os impactos ambientais e conter a emissão de gases que intensificam as mudanças climáticas. Gerais. Reportagem de Yasmin Bussões, com narração de Victor Litaif, do Sistema de Comunicação Encontro das Águas, para a Rádio Nacional.
1: 6h44, hora certa no horário de Brasília. Você vai ouvir daqui a pouco.
12: Em São Luís, a temporada junina segue durante todos os fins de semana de julho com o Arraial Vamos Festejar, que contará com mais de 100 grupos da cultura maranhense.
1: 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Já já o Madison Euler vem com essas informações de cultura para a gente, mas antes vamos a São Paulo, porque 4 pessoas foram denunciadas por envolvimento na morte da jovem que foi arremessada de uma ponte sem corda durante a prática de rope jumping em Limeira, interior de São Paulo. Sara Kines fala ao vivo conosco da capital paulista, tem todas as informações sobre esse caso. Boa noite, Sara.
13: Boa noite, Juliana. Ouvintes, segundo a denúncia do Ministério Público, 3 homens podem responder por homicídio com dolo eventual qualificado por motivo torpe e por recurso que impossibilitou a defesa da vítima. A 4ª pessoa, uma mulher, foi denunciada por omissão imprópria pela prática desse mesmo crime ao ser responsável por garantir a segurança dos participantes. Além disso, ela também é acusada de fraude processual por ter tentado excluir provas importantes para a investigação. O caso aconteceu no último dia 13 de junho em um viaduto ferroviário desativado, conhecido como Ponte do Esqueleto, na divisa entre os municípios de Limeira e Cordeirópolis, de onde os acusados lançaram Maria Eduarda Rodrigues, de 21 anos, sem a corda de segurança conectada ao corpo. Na modalidade conhecida como aviãozinho, o praticante é erguido e projetado da estrutura. A jovem caiu de uma altura de cerca de 30 metros e morreu em decorrência de politraumatismo. De acordo com a investigação, os acusados realizavam saltos de rope jumping para cerca de 80 a 100 participantes por dia, sem estrutura formal nem protocolos básicos de segurança. O Ministério Público aponta que os denunciados tinham pleno conhecimento dos riscos da atividade e deixaram de adotar cautelas de segurança, como conferir a conexão da corda e fazer a dupla checagem dos equipamentos. Também não havia definição clara de quem exercia cada função e a divulgação dos saltos nas redes sociais e a exploração comercial da atividade eram priorizados em detrimento da segurança dos participantes. Para o MP, a organizadora do evento tinha o dever de garantir padrões mínimos de segurança e também é apontada por dificultar o esclarecimento dos fatos com a exclusão do conteúdo da câmera utilizada pela vítima no dia do acidente. O equipamento continua desaparecido. Foi mantida a prisão preventiva dos 3 homens e o Ministério Público pediu a conversão da prisão temporária em preventiva da mulher. Os promotores também solicitaram R$ 200 mil de reparação pelos danos causados. É com você, Juliana.
1: Muito obrigada, Sara, pelas informações, infelizmente relembrando essa tragédia, né? Seguiremos acompanhando os desdobramentos aí do que a justiça vai decidir, né, sobre essa denúncia do Ministério Público. 6h48. Vamos mudar de assunto. O relatório anual da ANA, Agência Nacional de Águas, divulgado hoje, traz um dado preocupante. Das mais de 14 mil estruturas que se enquadram na Política Nacional de Segurança de Barragens, 213 estão em situação crítica. Esses dados apontam que esses locais apresentam risco alto de acidentes e podem atingir estradas, pontes e principalmente pessoas que vivem nas proximidades. Pedro Lacerda, de volta aqui com a gente para falar desse estudo. Pedro, com você.
8: Pois é, Juliano, o levantamento mostra que a mineração lidera a lista de estruturas prioritárias com 55 barragens, seguida pelo abastecimento público de água com 51. Essas estruturas estão espalhadas, por 19 estados e pelo Distrito Federal, com destaque para o Ceará, Mato Grosso e São Paulo. Outro dado relevante é que, em 2025, o país registrou 18 acidentes e 23 incidentes em barragens. Ninguém morreu, mas houve evacuação de áreas urbanizadas e danos em infraestruturas importantes. Nos acidentes, as estruturas das barragens colapsaram, enquanto nos incidentes, elas foram afetadas com risco de rompimento. alimentos. É importante destacar que esses números se referem apenas às barragens já enquadradas na legislação. O cadastro total do Sistema Nacional é bem maior. São quase 30 mil estruturas. O problema é que 48% delas ainda têm situação indefinida e faltam informações essenciais para saber se representam ou não perigo à população. Entre as estruturas que já estão classificadas, pouco mais de 8 mil estão em condições adequadas. Outras 6.600 apresentam dano potencial associado médio ou alto.
1: Pedro, vale lembrar que o Brasil teve 2 acidentes graves com barragens nos últimos anos, um em Mariana, outro em Brumadinho. Você tem detalhes de como está o trabalho de fiscalização atualmente?
8: Tenho sim. As condições de fiscalização também acenderam um alerta vermelho, que pela primeira vez desde o desastre de Brumadinho, em 2019, caiu o número de profissionais dedicados à segurança de barragens. Hoje são 333 especialistas atuando em todo o país, mas o déficit é de 221 fiscais exclusivos para a função. Apesar da equipe reduzida, os órgãos fiscalizadores aumentaram as vistorias. As inspeções de campo cresceram 2% e as análises documentais tiveram alta de 49% em relação ao ano passado. O relatório já foi encaminhado ao Congresso Nacional e está disponível no portal do Sistema Nacional de Informações sobre Segurança de Barragens no endereço snisb.gov.br. Juliana?
1: Obrigada, Pedro Lacerda. Até amanhã, agora às 6h51. Bebês, crianças e adolescentes menores de 18 anos com doença de Chagas vão poder ter acesso a um novo medicamento no país que foi autorizado pela Anvisa. O Samuel Gauri está voltando de férias, está aqui conosco ao vivo. Vai trazer todas as informações. Boa noite, bem-vindo, Osama.
14: Boa noite, Juliana, obrigado. E é um prazer estar aqui de novo com os nossos ouvintes também. A Agência Nacional de Vigilância Sanitária, Juliana, publicou nesta semana o registro do medicamento Lampite para o tratamento pediátrico aí da doença de Chagas. O remédio é indicado para pacientes recém-nascidos com peso mínimo de 2,5 kg até menores de 18 anos. A doença de Chagas é uma infecção causada por um parasita chamado Trypanosoma cruzi, e é considerada um importante problema de saúde pública. Isso por causa do alto impacto na saúde da população, com complicações cardíacas e digestivas graves que podem levar à morte. Segundo a Anvisa, a enfermidade é uma das principais doenças negligenciadas no Brasil. Isso significa que ela desperta pouco interesse no desenvolvimento de medicamentos e vacinas e costuma afetar populações vulneráveis. O Lampite, que é esse medicamento que foi registrado agora, é um antiparasitário e seu mecanismo de ação envolve a produção de substâncias que danificam o parasita e levam à sua eliminação do organismo. Juliana?
1: Obrigado, Samuel Gauri. 6h52.
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1: Pois é, hoje não teve partida pela Copa do Mundo, todo mundo com saudades, com certeza. Encerradas as últimas partidas das oitavas, a partir de amanhã começam as quartas de final. Assunto para André Luiz Mendes.
7: Nas cobranças de pênaltis, foi assim que a Colômbia se despediu da Copa do Mundo para a Suíça. Sanches e Hernandes desperdiçaram para a equipe da Colômbia. A Suíça só perdeu uma penalidade e Vargas de pênalti fez o último, fechando o marcador e eliminando os colombianos. Com isso, as quartas de final da Copa do Mundo já estão definidas. Amanhã, 5 da tarde, horário de Brasília, em Boston, França e Marrocos. Sexta-feira, às 4 da tarde, em Los Angeles, Espanha e Bélgica. Em Miami, sábado, às 18 horas, Noruega e Inglaterra. E no próprio sábado, às 22 horas, em Kansas City, a Argentina enfrentará a equipe da Suíça. Todos os horários, horários de Brasília. Num chaveamento, somente 4 combinações podem colocar na decisão, frente a frente, gigantes do futebol mundial. A França pode enfrentar ou a Inglaterra ou a Argentina, reeditando a última Copa do Mundo no Catar, onde a Argentina levantou o título. Já a Espanha pode enfrentar Inglaterra ou Argentina. Portanto, essas são as quatro combinações possíveis dos gigantes do futebol mundial estarem frente a frente, a não ser que Marrocos, Bélgica, Noruega ou Suíça resolvam aprontar nessa reta final de Copa do Mundo. A FIFA liberou arbitragem para essas duas próximas partidas. Amanhã, 5 da tarde, França e Marrocos, Uruguai, o Facundo Tello. E também na sexta-feira, 16 horas, em Los Angeles, teremos arbitragem inglesa. Michael Oliver será o responsável pela partida. Da equipe de esportes da Rádio Nacional, André Luiz Mendes.
2: Chegou, querida. É isso, vamos falar agora de festa. A temporada junina do Maranhão continua com força total. Vamos até lá com o Madison Euler.
15: Há muitos anos, a temporada junina, envolvendo as centenas de grupos de Bumba Meu Boi do Maranhão em vários arraiais, continua em julho. Em São Luís, o arraial Vamos Festejar é um dos que prometem movimentar os fins de semana de moradores e turistas. O local escolhido para a festa é o histórico Convento das Mercês, que fica no centro histórico da cidade patrimônio da Unesco. A abertura acontece nesta quinta-feira, a partir das 6 da tarde, com apresentações do tambor de crioula Catarina Mina, a Banda do Bom Menino e os Boi Bumbás, Fé em Deus, Nina Rodrigues, Maracanã, além da Companhia Barrica. Ao longo deste primeiro fim de semana de Vamos Festejar, ainda se apresentarão outros 20 grupos de Bumba Meu Boi, entre eles o Boi de Cururupu, de Apolônio, de Axixá, Maioba, Morros, de Leonardo, Touro Negro Encantado, Pindaré e Brilho da Ilha, celebrando todos os sotaques da brincadeira, como são chamados os ritmos do Boi Maranhense. Serão 12 dias de evento até o fim de julho, sempre de quinta a domingo, reunindo, além de grupos tradicionais de Bumba Meu Boi, outras manifestações da cultura popular maranhense, como o tambor de crioula, cacuriá, dança do lelê, coco, quadrilhas juninas e danças portuguesas, além de atividades para crianças e espaços voltados à inclusão, como o Espaço Girassol, uma área planejada exclusivamente para acolher crianças neurodivergentes. O público poderá conferir ainda a exposição Bordados de Fé e Memória, composta por 10 couros do Boi de Pindaré, da Rádio Nacional em São Luís, Madison Euler.
2: 6h56, ainda falando de festa, mas para os pequenos. Neste mês de férias escolares, dois museus da capital paulista oferecem programação especial gratuita. Vamos voltar a falar com Sara Kines, lá de São Paulo, que vai contar tudo para a gente, Sara.
13: Oi, Juliana, ouvintes. No Museu da Língua Portuguesa segue até o dia 19 a estação férias com oficinas e atividades que buscam aproximar as crianças do universo da palavra. O produtor cultural do museu, Lucas Michelani, explica a dinâmica das intervenções no espaço, que conta com uma grande árvore repleta de cadernos, de livros peixe e livros pássaros.
16: Essa oficina que a gente chama de Poema Pássaro Peixe.
17: Horário Nacional, 18 horas, 57 minutos, 30 segundos. Observatório Nacional, 18 horas, 57 minutos, 40 segundos. Observatório Nacional, 18 horas, 57 minutos, 50 segundos. Observatório Nacional, 18 horas, 58 minutos, 0 segundo. Observatório Nacional, 18 horas, 58 minutos, 10 segundos. Observatório Nacional, 18 horas, 58 minutos, 20 segundos. Observatório Nacional, 18 horas, 58 minutos, 30 segundos. Observatório Nacional, 18 horas, 58 minutos, 40 segundos. Observatório Nacional, 18 horas, 58 minutos, 50 segundos. Observatório Nacional, 18 horas, 59 minutos, 0 segundo. Observatório Nacional, 18 horas, 59 minutos 10 segundos. Observatório Nacional, 18 horas 59 minutos 20 segundos. Observatório Nacional, 18 horas 59 minutos 30 segundos.
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19: Em Brasília, 19 horas.
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20: Olá, boa noite.
19: Boa noite para você que nos acompanha em todo o país.
20: Quarta-feira, 8 de julho de 2026.
19: Vamos ao destaque do dia na Voz do Brasil.
20: Vacinação infantil.
19: Pneumo 20 contra pneumonia e meningite está disponível nas unidades básicas de saúde. Gabriela Noronha.
21: A Pneumo 20 é indicada para bebês no primeiro ano de vida e crianças menores de 5 anos que ainda não completaram o esquema de vacinação recomendado.
20: Proteção às mulheres.
19: Ligue 180 registra denúncias de violência e funciona 24 horas todos os dias da semana. Pablo Mundim.
22: O Ligue 180 também orienta familiares, amigos, vizinhos e qualquer pessoa que queira saber como agir diante de uma situação de risco.
20: E vamos falar hoje sobre a Rede Nacional de Proteção e Defesa dos Direitos Humanos das Pessoas Idosas.
19: Quem vai explicar pra gente mais sobre o tema é o Secretário Nacional dos Direitos da Pessoa Idosa, Alexandre da Silva.
23: São todas aquelas pessoas, aquelas instituições, aqueles órgãos que atuam no segmento da pessoa idosa e que garantam a defesa, a promoção, a mitigação de violações e violências e a garantia de mais direitos.
20: Hoje, na apresentação da Voz do Brasil, eu, Mariana Jungmann e Luciano Seixas.
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20: Crianças menores de 5 anos e grupos prioritários já podem procurar o posto de vacinação mais próximo para se protegerem com a Pneumo 20.
19: O imunizante previne contra 20 sorotipos da bactéria causadora de doenças graves, como pneumonia e meningite.
20: A ideia é diminuir as hospitalizações, sequelas e óbitos em função das doenças.
21: A vacina Pneumo 20 está disponível nas unidades básicas de saúde e demais pontos de vacinação em todo o país. Éder Gatti, diretor do Programa Nacional de Imunização do Ministério da Saúde, explica que o imunizante vai substituir gradualmente a Pneumo 10 contra a bactéria causadora de doenças, como pneumonia e meningite.
24: O Ministério já tinha uma vacina no SUS, que era a Pneumo 10, é uma vacina que cobria contra 10 tipos da bactéria pneumococo, só que agora nós estamos atualizando para uma vacina que cobre contra 20 tipos de pneumococo, ou seja, é um número maior de tipos de bactéria que a vacina protege. E com isso, a gente espera diminuir ainda mais a ocorrência de meningite e pneumonias em crianças.
21: A Pneumo 20 é indicada para bebês no primeiro ano de vida e crianças menores de 5 anos que ainda não completaram o esquema de vacinação recomendado. Segundo Eduardo Jorge da Fonseca, presidente do Departamento de Imunizações da Sociedade Brasileira de Pediatria, a imunização nesta faixa etária é fundamental para prevenir internações e reduzir mortes associadas às infecções pneumocócicas.
25: Então, as crianças menores de 2 anos, as que mais internam e as que mais morrem, ou seja, tem maior incidência e maior letalidade. Então, esse é o grupo mais importante, é um grupo prioritário para a prevenção das doenças pneumocócicas invasivas, como a gente chama.
21: A Pneumo 20 também é indicada para indígenas com mais de 5 anos, sem histórico vacinal, idosos com 60 anos ou mais que estejam acamados ou institucionalizados e pessoas com condições clínicas especiais. O histórico de vacinação pode ser acompanhado pela caderneta digital de saúde da criança, disponível no aplicativo Meu SUS Digital. Reportagem Gabriela Noronha.
19: A doença de Chagas é transmitida principalmente por um inseto conhecido como barbeiro e pode levar à morte, especialmente em populações vulneráveis.
20: Isso porque a infecção pode evoluir de forma silenciosa por anos e, quando não tratada, pode levar a graves complicações cardíacas e digestivas.
19: Para tratar a doença, a Anvisa publicou o registro de um novo medicamento voltado a pacientes menores de 18 anos.
20: É o Lampti, feito de substâncias que danificam o parasita e que levam à sua eliminação do organismo.
3: A Agência Nacional de Vigilância Sanitária, Anvisa, aprovou o registro do medicamento Lampti, indicado para o tratamento da doença de Chagas em pacientes pediátricos. O produto pode ser utilizado desde recém-nascidos com peso mínimo de 2,5 kg até adolescentes menores de 18 anos. A doença de Chagas é causada pelo protozoário Trypanosoma cruzi e está entre as principais doenças negligenciadas no Brasil. A infecção pode permanecer sem sintomas por muitos anos e, quando não tratada, provocar complicações graves, principalmente no coração e no sistema digestivo. O Lampti é um medicamento antiparasitário que atua na eliminação do parasita responsável pela doença. A aprovação do registro foi publicada pela Anvisa no Diário Oficial da União, com a Resolução 2631 de 2026. Claudimário Carvalho, para a Voz do Brasil.
19: Buscar ajuda pode ser o primeiro passo para interromper um ciclo de violência contra as mulheres.
20: O Ligue 180 funciona gratuitamente, 24 horas por dia, e também pode ser acessado por canais digitais como WhatsApp.
19: Os atendentes são especializados para oferecer ajuda imediata, indicando os caminhos para a solução do problema.
4: É por meio do Ligue 180 que milhares de mulheres encontram acolhimento, orientação e encaminhamento para a rede de proteção em todo o país. Cada atendimento começa por uma escuta qualificada e humanizada. O serviço funciona 24 horas por dia, todos os dias da semana, e pode ser acionado pela própria vítima ou por qualquer pessoa que queira denunciar uma situação de violência contra a mulher. A coordenadora de atendimento da central do Ligue 180, Juliana Costa, explica como funciona o atendimento.
5: A denúncia é registrada pelas nossas atendentes. Posteriormente a isso, nós temos uma equipe também especializada que faz a análise dessa denúncia. Então, entrando em contato com o Ligue 180, a pessoa que nos contatar vai ter ali um atendimento especializado e essa atendente ela vai identificar qual é a necessidade dessa pessoa.
4: Segundo o Anuário Brasileiro de Segurança Pública, em 2025 foram registrados cerca de 1.470 feminicídios, o maior número desde que o crime passou a ser tipificado em 2015. Apenas no primeiro trimestre deste ano, já foram contabilizadas 399 mortes. Também cresceram os casos de violência no ambiente digital, como ameaças, perseguição nas redes sociais, invasão de contas e divulgação não autorizada de imagens íntimas. Nos 5 primeiros meses de 2026, o Ligue 180 registrou mais de 16 mil ocorrências desse tipo de violência. A coordenadora de atendimento do Ligue 180 do Ministério da Saúde, Nery Araújo, alerta que o combate ao feminicídio é responsabilidade de todos.
6: É importante que o Brasil inteiro, a sociedade inteira, todo mundo, igrejas, feiras, times de futebol, escolas, templos religiosos, todo mundo seja envolvido. Por quê? Porque não é um problema só da mulher, é um problema de todos nós.
4: Além de atender mulheres em situação de violência, o Ligue 180 também orienta familiares, amigos, vizinhos e qualquer pessoa que queira saber como agir diante de uma situação de risco. O atendimento é sigiloso e pode ser feito de qualquer lugar do mundo. Além dos 180, denúncias e informações podem ser feitas pelo WhatsApp no telefone DDD 61 9610 0180. Reportagem Pablo Mundim.
20: cidadão conta com uma nova plataforma do programa Luz para Todos.
19: O aplicativo permite registrar e acompanhar solicitações de atendimento, facilitando a identificação de famílias que ainda vivem sem acesso à energia elétrica.
8: O aplicativo do programa Luz para Todos permite a cidadãos, lideranças comunitárias e instituições registrarem e acompanharem as solicitações de instalação de energia elétrica. A iniciativa é voltada para o público que mora em áreas rurais e regiões remotas do país. Segundo André Dias, diretor do Departamento de Universalização e Políticas Sociais de Energia Elétrica do Ministério de Minas e Energia, o aplicativo permite acompanhar as solicitações feitas ao programa e se existem subnotificações.
9: Hoje, nós estimamos que há no Brasil cerca de 220 mil unidades consumidoras, famílias sem acesso à energia, mas a gente entende que esse número pode estar subnotificado, possa ser maior, e aí o aplicativo vai nos dar justamente esse conhecimento.
8: O aplicativo Luz para Todos está disponível nas lojas de aplicativos para celulares e pode ser baixado por qualquer pessoa de forma gratuita. Ao abrir o pedido para instalação de energia elétrica, o cidadão deverá tirar foto da unidade a ser atendida. Por meio do georreferenciamento, o Ministério de Minas e Energia vai localizar o endereço e encaminhar a solicitação para a concessionária de energia elétrica responsável pela região. Não será preciso acesso à internet para registrar o pedido. Reportagem Luana Karen.
20: Embaixadores estrangeiros que não residem no Brasil participaram nesta quarta-feira, no Palácio do Itamaraty, da cerimônia de entrega das cartas credenciais.
19: O ato habilita oficialmente os diplomatas diante do chefe de Estado do país onde vai atuar.
20: As cartas foram assinadas pelo presidente da República perante o governo anfitrião e dão início à missão diplomática.
19: Ao todo, 14 embaixadores não residentes no país foram oficialmente credenciados.
20: Um espaço para que as mulheres idosas participem da construção de políticas públicas voltadas a elas.
19: O Fórum Nacional pelo Protagonismo e Mobilização das Mulheres Idosas reúne organizações, movimentos sociais e representantes do poder público.
20: Entre os desafios tratados no fórum estão a saúde mental dos idosos, autonomia econômica e combate ao preconceito etário.
19: A secretária nacional de Autonomia Econômica e Política de Cuidados, Joana Célia dos Passos, fala mais sobre o fórum.
10: Esse fórum, ele tem a duração de 2 anos e uma das competências dele é promover iniciativas para o fortalecimento das organizações de participação social de mulheres idosas, para que a gente possa ampliar a capacidade de mobilização, o protagonismo, a autonomia e a incidência no debate sobre as políticas para esse grupo de mulheres idosas.
20: Segundo o IBGE, o Brasil possui 32 milhões de pessoas com 60 anos ou mais, sendo 55% mulheres.
19: E vamos falar agora da Rede Nacional de Proteção e Defesa dos Direitos Humanos da Pessoa Idosa, RENAPID.
20: Ela tem como objetivo garantir uma articulação entre os órgãos públicos que atendem essa população.
19: Nós conversamos com o secretário nacional dos Direitos da Pessoa Idosa, do Ministério dos Direitos Humanos e da Cidadania, Alexandre da Silva, sobre como vai funcionar essa colaboração. Acompanhe. Boa noite, secretária. Explica pra gente o que é essa rede de proteção às pessoas idosas. Que entidades formam essa rede?
11: A RENADP é a Rede Nacional de Proteção e Defesa dos Direitos Humanos das Pessoas Idosas. É uma rede que vem sendo pensada e solicitada pela participação social desde a nossa conferência, do primeira conferência de 2006, e que agora, em 2026, ela se realiza. São convidados todos os entes federativos, todas as pessoas que atuam no parlamento, no sistema de justiça, entidades privadas, entidades públicas, ONGs, universidades, enfim, são todas aquelas pessoas, aquelas instituições, aqueles órgãos que atuam no segmento da pessoa idosa e que garantam a defesa, a promoção, a mitigação de violações e violências e a garantia de mais direitos.
20: Agora, secretário, essa rede ela funciona para um acompanhamento mais próximo, por exemplo, de idosos que estejam em situações vulneráveis, vamos supor, idosos que vivam sozinhos, precisem desse acompanhamento, essa rede atua assim também?
11: Esse é um dos focos, mas eu vou dizer que o foco central dessa RENADP é a intersetorialidade. Para quem não está acostumado com esse termo, é dizer que algumas soluções para as pessoas idosas, ou para outros grupos também, elas precisam sempre de uma articulação com mais de um setor. Um exemplo, pode acontecer uma dificuldade da pessoa idosa em acessar um serviço de saúde. Isso pode ser decorrente do transporte, isso pode ser decorrente da dificuldade dela em ler, então ela não consegue muitas vezes pegar um ônibus ou chamar um táxi porque ela não consegue ler. E aí pode ser um outro problema, o transporte em si, que pode estar disponível ou dificultoso naquela região. Então a resposta intersetorial é o ponto central. E sim, é o objetivo também da gente, o quanto antes, enquanto sociedade, detectarmos que uma pessoa idosa está numa condição de violência ou de violação e que isso gera um risco para ela de vida, que o quanto antes ela possa ser retirada dessa situação ou que o agente causal ou a situação também possa ser o mais rápido possível eliminada.

0: Mas, por vezes, um problema que envolva, por exemplo, uma questão de uma estrada estadual, eu já teria que procurar a instância estadual para dar essa resposta, ou muitas vezes é uma questão ministerial, alguma ação que possa ser garantida por um ministério. Então, essa pessoa idosa ou familiar, quando perceba uma situação como essa, ela vai procurar algum desses agentes, dessas entidades, desses órgãos que estão vinculados a essa rede para poder acionar toda a resposta mais efetiva. Cabe lembrar aqui que o Brasil já tem dentro do seu estado a experiência de alguns municípios e alguns estados que já fazem uma rede. Então, nós não estamos partindo do zero, esse é um ponto positivo. A ideia nossa agora é entender o que nós podemos construir coletivamente, e já houve até uma oficina para começar a conversar com essas pessoas que já estão envolvidas em alguma rede, seja ela municipal ou estadual, e perceber como essa rede pode ser construída do que nós chamamos tanto de baixo para cima, ou seja, a partir das experiências e realidade dos municípios e o quanto os governos estaduais, distrital e a União precisam se organizar para concluir as boas respostas, ou também o contrário, o quanto a União vai também construir essa rede dialogando com os estados e o Distrito Federal para poder alcançar os municípios ou, no caso do DF, as regiões administrativas também.
1: Para a gente tentar deixar um pouquinho mais claro, secretário, sendo um caso como o senhor mencionou, né, um problema que o idoso tenha com o transporte, ele deve, nesse caso, por exemplo, procurar a prefeitura da cidade dele, e aí a prefeitura também vai estar, os órgãos da prefeitura vão estar ativos nessa rede, e aí caso se identifique outras necessidades desse idoso, a rede toda pode ser acionada? É assim que funciona?
0: Isso, um bom exemplo, exatamente isso. Então, se for uma questão de transporte, a pessoa idosa que consiga alcançar a prefeitura e a secretaria específica pode fazer da forma como você explicou mesmo, ou muitas vezes a gente pode ter uma liderança comunitária, você pode ter, às vezes, um agente, um pessoal da saúde ou da assistência que frequenta aquela casa e vai levar para algum órgão específico, seja o conselho municipal, caso exista na região, para poder muitas vezes chegar também a um órgão responsável, ou muitas vezes até se tiver uma empresa privada de ônibus que esteja vinculada nessa rede para querer de fato, já sabendo que muitas vezes isso já aconteceu, que ela também tenha uma resposta mais efetiva, ou muitas vezes até a prefeitura que vai pensar um ponto de ônibus. É um bom exemplo. Então, são vários caminhos que nós queremos criar justamente para que a pessoa, tanto aquela que tenha mais autonomia, independência e conhecimento, buscar a prefeitura, ou muitas vezes ver quem são os atores que vão circular naquele território que possam captar essa denúncia e poder encaminhar para um órgão mais específico.
2: Secretária, a rede também prevê a realização de diagnósticos sobre o envelhecimento populacional. De que forma isso pode se converter em políticas públicas posteriormente?
0: Esse diagnóstico ele é fundamental, é ele que vai balizar muito do que nós já fazemos no âmbito, né, nacional, tanto União, estados, DF, municípios, para ver quais são as demandas atuais. Então, hoje, quando falamos de envelhecimento de pessoas idosas, é muito importante que as ações sejam centradas a partir das demandas das pessoas idosas. E hoje nós temos uma série de informações que possam vir tanto das gestões municipais, com os dados obtidos por meio de suas secretarias. Pode ser também a partir dos institutos de pesquisa que nós temos, geração de dados que nós temos no nosso país, e também a partir daquilo que é conduzido e pensado no âmbito governamental e também federal. Então, esse diagnóstico ajuda muitas vezes a criar programas que são feitos no âmbito federal. Existem alguns criados já, também no âmbito estadual, e também pela pactuação que a gente pode fazer entre esses três entes, municípios, estados e governo. Então, é fundamental que os diagnósticos aconteçam e, mais do que fundamental para a gestão, que isso fique sempre à disposição da participação social da sociedade como um todo. Então, a transparência, a divulgação, a linguagem simples desses diagnósticos também faz parte da RENADPI de disseminar cada vez mais o conhecimento, porque isso também é um ponto bastante preocupante. Quando falamos de pessoas idosas, muitas vezes existe uma certa invisibilização.

0: atualização de alguns dados. E a renda de PIB vem justamente para poder colocar isso mais à disposição da sociedade, de conselhos, de entidades, movimentos sociais que também estão atuando na defesa dos direitos para as pessoas idosas.
1: Agora, secretário, a gente tem só mais alguns segundinhos, mas o senhor mencionou aí que lideranças comunitárias, por exemplo, né, ou organizações da sociedade civil também podem compor a rede, assim como as prefeituras. E aí, quem quer fazer parte dessa rede, essa pessoa deve proceder como, né, ou esse organismo? Eles precisam procurar a Secretaria Nacional dos Direitos da Pessoa Idosa?
0: Sim, exatamente. Nós estamos agora, no próximo mês, mais ou menos, nós vamos concluir a instrução normativa que vai dar os melhores caminhos para qualquer entidade, qualquer segmento que queira aderir à nossa rede. Então, haverá a classificação, a possibilidade de ser um integrante de fato para a rede ou de ser um colaborador com papéis distintos. Então, isso é aguardar agora, que nas próximas semanas nós vamos divulgar essa instrução normativa que está dentro do tempo proposto, dentro da portaria que criou a RENADPIN.
2: Muito bem, nós conversamos com o secretário nacional dos Direitos da Pessoa Idosa, Alexandre da Silva. Muito obrigado, secretário, pela entrevista à Voz do Brasil.
0: Obrigado a vocês, a todos os ouvintes, às ouvintes, uma boa noite.
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1: Quem for fazer o Exame Nacional de Desempenho dos Estudantes ainda tem tempo para solicitar atendimento especializado.
2: Saiba mais com Thaís Araújo.
4: Está aberto o prazo de solicitação de atendimento especializado e para o requerimento de tratamento pelo nome social para os participantes do Exame Nacional de Desempenho dos Estudantes, o ENAD 2026. Os interessados têm até o dia 24 de julho para fazer essa solicitação em relação ao ENAD de bacharelados e cursos superiores de tecnologia. O pedido deve ser realizado diretamente pelo estudante por meio do sistema ENAD e o resultado será divulgado no dia 31 de julho. Em caso de negativa, os estudantes terão prazo para recurso entre os dias 3 e 7 de agosto. A prova está marcada para o dia 29 de novembro. O Exame Nacional de Desempenho dos Estudantes é aplicado a todos que estão concluindo o ensino superior. Thaís de Araújo, para a Voz do Brasil.
1: Forças Integradas de Combate ao Crime Organizado realizam nesta quarta-feira operações em 16 estados em investigações envolvendo organizações criminosas.
2: As medidas incluem 181 mandados de busca e apreensão, 93 mandados de prisão e outras medidas cautelares determinadas pela justiça.
1: Estão sendo apurados indícios de crimes como tráfico de drogas, de armas e também lavagem de
2: dinheiro. As Forças Integradas reúnem instituições federais e estaduais para atuação conjunta.
1: Essas foram as notícias do governo federal.
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1: Com produção da empresa Brasil de Comunicação.
2: Fique agora com o Minuto do TCU. Em seguida, as notícias do Poder Judiciário e do Congresso Nacional. Boa noite.
1: Boa noite e até amanhã.
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7: O Tribunal de Contas da União avaliou a política de autoprodução de energia elétrica, usada por empresas e outros consumidores que geram energia para consumo próprio. A auditoria identificou que as regras atuais dão incentivos econômicos aos autoprodutores, mas podem aumentar custos para os demais consumidores. O tribunal constatou que os autoprodutores usam a infraestrutura do sistema elétrico, mas não contribuem de forma suficiente para manter a estabilidade do serviço. O TCU também apontou baixo nível de maturidade no desenho, na institucionalização e no monitoramento da política pública. O tribunal recomendou que o Ministério de Minas e Energia formalize diretrizes, objetivos, metas, indicadores e estrutura de acompanhamento para a política. 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
9: Presidente do STF e do CNJ participa da instalação de varas especializadas no combate ao crime organizado em São Paulo.
10: STJ reconhece dano moral coletivo por demora na demarcação de território quilombola em Sergipe.
9: Desembargador pernambucano é indicado para ocupar vaga de ministro do TST.
10: Boa noite, eu sou o Arthur Filho.
9: E eu sou Walter Lima.
10: O presidente do Supremo Tribunal Federal e do Conselho Nacional de Justiça, ministro Edson Fachin, afirmou nesta quarta-feira que a criação de varas especializadas no combate ao crime organizado representa uma resposta concreta do judiciário ao avanço das facções criminosas no país.
9: O ministro participou da solenidade de instalação das novas varas estaduais especializadas em organizações criminosas e lavagem de bens, direitos e valores do Tribunal de Justiça de São Paulo. Marta Ferreira.
11: O enfrentamento ao crime organizado tem sido uma das prioridades da gestão do ministro Edson Fachin. Durante a cerimônia, ele afirmou que o crime organizado não é apenas um problema de segurança pública, mas uma ameaça ao próprio Estado de Direito Democrático. Fachin também ressaltou que o judiciário tem ampliado a atuação para combater novos mecanismos utilizados pelo crime organizado, como o uso de plataformas clandestinas de apostas eletrônicas e de empresas aparentemente lícitas para lavagem de dinheiro.
12: Não estou, é claro, a me referir ao mercado regulado, mas estou a me referir, sim, às plataformas clandestinas e também às empresas que têm sido utilizadas como instrumentos de organizações criminosas.
11: A instalação das novas varas está alinhada aos projetos conduzidos pelo Conselho Nacional de Justiça para ampliar a especialização judicial no enfrentamento ao crime organizado em todo o país.
10: A União e o INCRA terão de indenizar um quilombo em Sergipe.
9: O STJ reconheceu danos morais coletivos devido à demora na demarcação do território. Fátima Uchoa.
13: A comunidade Catuabo foi reconhecida como remanescente quilombola em 2006 e o território identificado e delimitado em 2017, mas até hoje não saiu o decreto de desapropriação para a continuidade da regularização territorial. O Ministério Público Federal ajuizou ação civil pública contra a União e o INCRA, pedindo a conclusão do procedimento e indenização por danos morais coletivos. O juízo de primeiro grau e o TRF5 determinaram a finalização do procedimento, mas não reconheceram dano moral coletivo. Já a primeira turma do STJ considerou que a demora injustificada do poder estatal em efetivar um direito constitucional gera dano moral presumido, que não exige prova de abalo psicológico. O relator foi o ministro Paulo Sérgio Domingues.
10: Presidente Lula indica desembargador para ministro do TST.
9: O pernambucano Sérgio Torres precisa ainda passar por sabatina no Senado. Marla Lacerda.
14: O desembargador do Tribunal Regional do Trabalho da 6ª Região foi indicado pelo presidente da República para ocupar a vaga aberta com a aposentadoria da ministra Dora Maria da Costa. Magistrado de carreira, Sérgio Torres já atuou no TST como desembargador convocado e, recentemente, foi eleito presidente da Academia Brasileira de Direito do Trabalho. Se aprovado na sabatina da Comissão de Constituição e Justiça do Senado Federal, tem ainda a votação no plenário da Casa.
10: Justiça Federal determina que a União formule plano para tornar acessíveis todos os sites da administração federal.
9: A decisão atendeu a pedido do MPF. Vanessa Pereira.
15: O aperfeiçoamento dos sites da administração pública federal é apenas um dos pedidos da ação, que busca garantir a autonomia de pessoas com deficiência no uso de plataformas digitais públicas e privadas. Ao final do processo, o MPF pretende que a Justiça Federal determine à União a regulamentação do artigo 63 da Lei Brasileira de Inclusão, que torna obrigatória a acessibilidade digital.
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10: A você, uma boa noite.
9: E até amanhã.
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17: Eu sou Paula Groba.
18: E eu sou Humberto Pinheiro.
17: E estes são os destaques de hoje do Jornal do Senado, que começa agora.
18: Senado aprova transferência automática de pensão alimentícia.
17: Chanceler Mauro Vieira será convidado a explicar alerta sobre intervenção militar no Brasil pelos Estados Unidos.
18: Crédito de 15 bilhões para exportadores vai à sanção após aprovação do Senado.
17: Boa noite.
18: Boa noite.
17: Quem depende de pensão alimentícia poderá ter mais segurança para receber o benefício em dia. O Senado aprovou um projeto que cria a transferência automática dos valores, o que pode reduzir atrasos e facilitar o pagamento.
18: Para isso, o beneficiário deverá pedir à Justiça que determine o repasse mensal com a transferência automática do valor da conta do devedor para a conta de quem tem direito à pensão, na data fixada pelo juiz. A proposta, conhecida como Pix Pensão, segue agora para a sanção presidencial. Repórter Douglas Castilho.
19: O projeto, que teve origem na Câmara dos Deputados, visa garantir a pontualidade dos pagamentos e oferecer mais segurança jurídica às famílias envolvidas. A relatora da proposta, a senadora Ana Paula Lobato, do PSB do Maranhão, ressaltou a importância da aprovação.
20: Enfrenta problema recorrente nas execuções de alimentos, a necessidade de sucessivas provocações judiciais diante de inadimplementos mensais. Trata-se de solução simples, objetiva e compatível com a natureza urgente da obrigação alimentar.
19: Uma das formas de garantir que os repasses ocorram na prática é a possibilidade de indisponibilização automática dos ativos financeiros do devedor, se ele não possuir saldo bancário suficiente para o pagamento. Para evitar abusos ou erros, o projeto também prevê que esse procedimento deve seguir as regras do Código de Processo Civil, que asseguram o controle por parte do juiz, a intimação do devedor e a correção ou cancelamento de bloqueios excessivos. A operacionalização do processo de transferências será gerida por sistema eletrônico sob responsabilidade do Banco Central.
17: E a senadora Roberta Accioli, do Republicanos de Roraima, apresentou um projeto que torna mais flexível a concessão do benefício da prestação continuada, o BPC. A proposta evita a perda automática do benefício quando houver pequeno aumento na renda familiar ou o ingresso de um integrante no mercado de trabalho.
18: O texto também prevê um período de transição de até 12 meses. Segundo a senadora, a medida permite que os beneficiários melhorem de vida sem o risco imediato de perder o auxílio. O projeto será analisado pelas comissões do Senado.
21: O projeto garante que o ingresso no mercado de trabalho não resulte na perda automática do benefício. Além disso, prevê um período de transição com reavaliação social para que essa mudança ocorra de forma gradual e segura, oferecendo mais segurança às famílias nesse momento de conquista e de reorganização de vida.
17: Já o senador Cleitinho, do Republicanos de Minas Gerais, defendeu o endurecimento de regras para as apostas online e cobrou a votação de projetos que restringem a publicidade das bets. O parlamentar alertou que o avanço desse mercado tem impactos na saúde mental, compromete a renda das famílias e aumenta os gastos públicos com saúde.
18: Segundo Cleitinho, os prejuízos causados pelas apostas exigem uma ação conjunta do Congresso e do governo federal, acima de diferenças partidárias.
22: Se literalmente agora é uma época de Copa do Mundo, que a gente está vendo aqui 35% de aumento na questão dos jogos, é momento agora da gente refletir. Hoje, infelizmente, o Brasil é o Brasil das bets. Então, espero que todos os senadores da República, como eu aqui, possam combater de uma vez por todas essa porcaria de jogo online.
17: A Comissão de Direitos Humanos aprovou um projeto que cria categorias diferentes para os casos de desaparecimento de pessoas no Brasil.
18: O objetivo da proposta é aprimorar as investigações e as buscas de acordo com cada situação. Repórter Patrícia Oliveira.
23: A proposta classifica os casos de pessoas desaparecidas em três categorias. O desaparecimento voluntário é quando um adulto decide romper contato com familiares por vontade própria. O involuntário inclui situações como acidentes, desastres, problemas de saúde mental e o sumiço de crianças e adolescentes. Já o desaparecimento forçado envolve casos relacionados à violência, coação, sequestro ou abuso de poder. Atualmente, a legislação adota uma definição única para todos os casos. Para a relatora, senadora Damaris Alves, do Republicanos do Distrito Federal, a mudança pode contribuir na atuação das autoridades pela busca, identificação e localização dos desaparecidos.
0: Os dados mais recentes demonstram que o desaparecimento de pessoas permanece como desafio grave e crescente para o poder público.
23: Em 2025, foram registrados mais de 85 mil desaparecimentos no Brasil, cerca de um caso a cada 6 minutos. O projeto segue para análise da Comissão de Constituição e Justiça.
17: A Comissão de Direitos Humanos também aprovou um projeto que endurece a punição para agressões praticadas contra mulheres por razões de gênero. A proposta transforma esse tipo de violência em crime autônomo, que hoje é tratado apenas como agravante da lesão corporal, e também aumenta as penas nos casos mais graves. O texto segue agora para a Comissão de Constituição e Justiça.
18: E o plenário aprovou o projeto que torna obrigatória a divulgação do Ligue 180, canal nacional de denúncia e orientação para mulheres em situação de violência. A proposta determina que o serviço seja divulgado em meios de comunicação e em locais públicos e privados de grande circulação para ampliar o acesso às denúncias e às informações sobre a rede de proteção. O texto segue para a sanção presidencial.
17: O chanceler Mauro Vieira será convidado para esclarecer no Senado as recentes afirmações apontando risco de intervenção militar norte-americana no Brasil. O convite foi aprovado pela Comissão de Relações Exteriores.
18: O risco teria sido apontado a partir da classificação como terroristas de facções do crime organizado que atuam em nosso país. Repórter César Mendes.
2: A Comissão de Relações Exteriores aprovou o convite para que o ministro das Relações Exteriores, Mauro Vieira, esclareça aos senadores declarações recentes dadas por ele de que a classificação do Comando Vermelho e do Primeiro Comando da Capital como organizações terroristas pelos Estados Unidos traria o risco de uma eventual atuação de forças militares norte-americanas no Brasil. Autor do convite, o senador Hamilton Mourão, do Republicanos do Rio Grande do Sul, quer que Mauro Vieira explique melhor de onde tirou os dados que o levaram a fazer essa afirmação, que, na opinião de Mourão, tem uma certa gravidade.
3: Apesar dos Estados Unidos recentemente vinha exercendo de forma unilateral o seu poder militar, tanto no caso recente aí da captura do então presidente da Venezuela, o ditador Maduro, como também no ataque feito ao Irã, apesar disso ser um conflito que se arrasta há 46, 47 anos entre esses dois países, não é? Mas me chama atenção, face à relação que nós temos com os Estados Unidos da América, inclusive na área militar, não é? Onde combatemos juntos na Segunda Guerra Mundial, e ver por parte de uma autoridade como o ministro Mauro Vieira, uma afirmação nessa natureza. Então, eu gostaria de ouvir isso aqui do ministro.
2: A declaração de Mauro Vieira foi dada no dia 1º de julho, em resposta oficial do Itamaraty a questionamentos feitos pela Câmara dos Deputados. O comparecimento do ministro em reunião da Comissão de Relações Exteriores ainda não tem data agendada.
17: E empresas brasileiras que exportam produtos para o exterior já podem contar com uma nova linha de crédito para enfrentar os efeitos das barreiras comerciais impostas por outros países.
18: O Senado aprovou a medida provisória que libera até 15 bilhões de reais para financiar exportações por meio do Plano Brasil Soberano. Repórter Douglas Castilho.
4: A medida surge como resposta ao que ficou conhecido como tarifaços impostos pelos Estados Unidos, que elevaram as tarifas de importação daquele país a patamares de até 50%. O senador Randolph Rodrigues, do PT do Amapá, que solicitou a inclusão da votação na pauta, comemorou a aprovação e explicou a sua importância diante da instabilidade do contexto internacional.
24: O Brasil soberano é o significado de como um governo deve agir. Um governo, mesmo agredido por uma potência estrangeira, não deve ficar lamentando. Deve buscar superar a agressão, que o que ocorreu no fato do tarifaço é uma agressão ao Brasil e ao seu povo, e buscar soluções, sobretudo para suas empresas. A Brasil soberano vem para isso, para socorrer.
4: Além das tarifas alfandegárias, a MP apresenta uma resposta às chamadas barreiras sanitárias, que ocorrem por restrições à entrada de produtos não pelo aumento dos tributos, mas com argumentos como o utilizado pela União Europeia este ano. O bloco proibiu a entrada de carne bovina brasileira sob a acusação do uso indiscriminado de antibióticos por parte do setor pecuário brasileiro. O texto segue para a sanção presidencial.
18: Edição de Paula Grova e trabalhos técnicos de João Lira, o Jornal do Senado fica por aqui. Acompanhe agora as notícias da Câmara dos Deputados. Boa noite.
17: Boa noite e até amanhã.
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1: Parlamentares aprovam sistema para enfrentar a violência de gênero.
5: Câmara amplia acesso das Santas Casas a linhas de crédito do FGTS.
1: Comissão de Orçamento aprova recursos contra a guerra e desastres.
6: Boa noite. A Comissão Mista de Orçamento aprovou despesas extras de R$12,3 bilhões no orçamento de 2026. A repórter Silvia Munhato acompanhou a votação.
7: A Comissão Mista de Orçamento aprovou 8 medidas provisórias com despesas extras no orçamento de 2026, no valor de R$12,3 bilhões. Um total de R$10,3 bilhões estão sendo utilizados para minimizar os efeitos da guerra no Oriente Médio nos preços dos combustíveis e gás de cozinha, e outros R$2 bilhões foram destinados para auxiliar os atingidos por desastres climáticos este ano. Os parlamentares deixaram para esta quarta-feira a análise de um projeto que pretende abrir um crédito novo no orçamento de R$13,3 bilhões. O texto original veio com apenas R$1,3 milhão para uma contribuição voluntária do país à Comissão Econômica para a América Latina e o Caribe. Mas o governo modificou a proposta para incluir recursos para financiamentos agrícolas e para o programa Desenrola Adimplentes. O deputado Domingos Sávio, do PL de Minas Gerais, e outros parlamentares pediram mais tempo para analisar a proposta.
12: Por outro lado, nos preocupa, e aí por isso é necessário esse tipo de análise, de reflexão. Nos preocupa, por exemplo, que o recurso que está sendo tirado, cancelado, é dentro do Ministério da Cidade e na primeira análise que a minha assessoria fez seria justamente do Minha Casa e Minha Vida, que também é um programa tão importante e que nós temos preocupação em que a gente continue garantindo alternativa de moradia no país.
7: O deputado Igor Timo, do União de Minas Gerais, relator da medida provisória que destina recursos para os municípios de Minas Gerais atingidos por fortes chuvas este ano, ressaltou a importância do repasse.
25: Entre fevereiro e março deste ano, a nossa Zona da Mata enfrentou um período mais chuvoso da sua história, com um acumulado de 584 milímetros, 4 vezes mais acima da média acumulada. E o resultado foi trágico. Famílias desabrigadas, serviços públicos essenciais interrompidos e comprometidos, o comércio local severamente castigado.
7: As medidas provisórias aprovadas serão agora analisadas pelos plenários da Câmara e do Senado. Da Rádio Câmara de Brasília, Silvia Minhá.
8: Ciência e tecnologia.
1: Merlon Solano, do PT do Piauí, defende a revisão das regras para o funcionamento das apostas esportivas e dos jogos online no Brasil. Para o deputado, a regulamentação atual é insuficiente diante do endividamento crescente das famílias e dos impactos do vício em jogos.
6: Merlon Solano sugere discutir medidas como o aumento da tributação sobre empresas do setor, a restrição da publicidade e até a proibição de determinados jogos. Ele afirma que o país precisa enfrentar o tema como uma questão de saúde pública e proteção financeira.
1: Luiz Lima, do Novo do Rio de Janeiro, defende a regulamentação das apostas esportivas para impedir que a atividade se torne parte permanente da rotina do esporte nacional. O congressista argumenta que a publicidade excessiva estimula a ilusão de ganho fácil.
6: Luiz Lima adverte que a propaganda abusiva das apostas pode comprometer o orçamento de famílias brasileiras. Ele sugere restrições aos anúncios do setor nos mesmos moldes das proibições aplicadas ao mercado de cigarro.
8: Trabalho.
1: Paulão, do PT, manifesta solidariedade aos trabalhadores da Companhia de Abastecimento e Saneamento de Alagoas em paralisação pela falta de proposta da direção. Ele critica o adiamento da negociação para janeiro por considerar que a medida desrespeita a anualidade da convenção coletiva.
6: Paulão aponta falhas no serviço prestado por empresas privadas de saneamento, com tarifas altas e comunidades rurais que ficam meses sem abastecimento regular. O parlamentar levou o caso ao Ministério Público e à Defensoria Pública de Alagoas.
1: Tadeu Venere, do PT do Paraná, cita dados de pesquisa feita por 16 organizações da sociedade civil, segundo os quais quase 64 milhões de brasileiros com 15 anos ou mais não terminaram o estudo básico para defender o fim da escala 6x1 e as jornadas exaustivas de trabalho.
6: Na opinião de Tadeu Venere, reduzir a carga laboral semanal vai devolver ao trabalhador a oportunidade de desenvolvimento pessoal e o direito de estudar. O legislador conclama a sociedade civil a enfrentar o debate e pede que o Senado siga o exemplo da Câmara e aprove a matéria.
1: Transportes. Rodrigo de Castro, do União de Minas Gerais, comemora a inauguração das pontes de Embaúba e da Cachoeira da Usina, que ligam os municípios de Ervália e Muriaé. O congressista ressalta que as obras integram trecho estratégico da BR-356, importante para a conexão entre os estados do Sudeste.
9: É mais um trabalho que nós fizemos que tem uma repercussão muito grande na zona da Mata Mineira, não só nos municípios de Ervália, Rosário da Limeira, São Sebastião da Vargem Alegre, Muriaé, Viçosa, Ponte Nova, mas também é uma estrada que liga ao litoral do Rio de Janeiro e ao litoral do Espírito Santo. Portanto, ela tem uma conotação realmente regional. Agora vamos acompanhar a última etapa, que é a execução da ponte dentro do município de Ervália.
6: Rodrigo de Castro afirma que a entrega das pontes é resultado de articulações iniciadas em 2021, junto ao DENIT e aos ministérios. Ele lembra que a conclusão das obras atende a uma antiga demanda da população local, que conviveu por anos com lama e poeira.
1: Bebeto, do PP do Rio de Janeiro, destaca o avanço das obras na Serra das Araras e na rodovia Presidente Dutra, previstas em contratos de concessão do governo federal. Ele assinala que as intervenções são essenciais para quem se desloca da Baixada Fluminense em direção à capital.
6: Bebeto relata articulações entre governo federal, a concessionária responsável pelos trechos e a Light para destravar viadutos, alças e duplicações na região. O deputado também pede a revitalização da ferrovia da Baixada, com passarelas, muros de proteção e sinalização nas passagens de nível.
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1: Desenvolvimento Regional. A Câmara criou uma comenda com o nome do Padre Cícero para quem contribuir para o desenvolvimento do Nordeste. O repórter Antônio Vital explica como vai funcionar.
11: A Câmara dos Deputados criou uma honraria a ser concedida a pessoas ou instituições que contribuam para o desenvolvimento social, econômico e cultural da região Nordeste. A condecoração, batizada de Comenda Padre Cícero Romão Batista de Desenvolvimento Regional, será concedida a 5 pessoas ou entidades selecionadas a partir de indicações de deputados e senadores. A homenagem será entregue pela Comissão de Integração Nacional, Desenvolvimento Regional e da Amazônia e pela mesa diretora da Câmara, em uma sessão solene, todos os anos, no dia 24 de março, data de nascimento de Padre Cícero. O projeto que cria a comenda foi apresentado pelo deputado Luiz Gastão, do PSD do Ceará, e aprovado pelo plenário da Câmara. A relatora do projeto foi a deputada Fernanda Pessoa, do PSD do Ceará. Ela retirou da proposta original a proibição de premiação a pessoas que estejam no exercício de mandato político e seus parentes até o segundo grau. Segundo a relatora, isso torna a comenda democrática e acessível a todos. Padre Cícero morreu em 1934, aos 90 anos de idade, em Juazeiro do Norte, no Ceará, onde exerceu sacerdócio e teve grande influência política. O autor da proposta, deputado Luiz Gastão, defendeu a comenda a quem contribuir para o desenvolvimento do Nordeste e a homenagem a Padre Cícero.
13: Hoje a Câmara fez justiça a um grande nordestino, a um grande brasileiro, que é o Padre Cícero, que foi, acima de tudo, um grande desenvolvimentista, não só para Juazeiro, para todo o Nordeste, referenciado ainda por gerações.
11: Não houve votos contrários à criação da comenda Padre Cícero Romão Batista de Desenvolvimento Regional. Da Rádio Câmara de Brasília, Antônio Vital.
1: Ranieri Paulino, do Republicanos, cumprimenta Dom Edelson Soares Nobre, quinto bispo a assumir a diocese de Guarabira, na Paraíba. Para o congressista, o lema episcopal do sacerdote, em tudo a caridade, reflete a doutrina social da Igreja em amparar os mais necessitados.
6: O deputado cumprimenta as autoridades presentes na posse de Dom Edelson e ressalta o papel fundamental do bispado de Guarabira para a região. Ranieri Paulino menciona ainda seu apoio à diocese e suas iniciativas voltadas à valorização da fé e do turismo paraibano.
8: Economia.
6: Pompeu de Matos, do PDT do Rio Grande do Sul, pede a criação de fundos constitucionais para as regiões Sul e Sudeste, nos moldes dos já existentes para o Norte, Nordeste e Centro-Oeste. Segundo ele, a medida promove uma redistribuição mais equilibrada dos recursos federais.
1: Pompeu de Matos diz que os novos fundos destinariam mais de 21 bilhões de reais por ano para cada uma das duas regiões. Ele argumenta que os recursos impulsionariam investimentos, desenvolvimento regional e obras de infraestrutura.
8: Saúde.
6: A Câmara aprovou projeto que permite acesso a linhas de crédito com recursos do FGTS para santas casas e hospitais filantrópicos. O repórter Antônio Vital acompanhou a votação.
11: O plenário da Câmara aprovou o projeto que reabre até 2030 o prazo para que santas casas e hospitais filantrópicos tenham direito a linhas de crédito que usam recursos do FGTS. A lei que trata do Fundo de Garantia por Tempo de Serviço previa o uso desse tipo de crédito para entidades beneficentes apenas até 2022. A reabertura do prazo foi prevista em uma medida provisória editada este ano, mas que perdeu a validade sem ter sido votada pelo Congresso. Por isso, o projeto aprovado, que reproduz o texto da medida provisória, foi apresentado pelo líder do governo na Câmara, deputado Paulo Pimenta, do PT do Rio Grande do Sul.

0: Diz que créditos com recursos do FGTS somaram 3 bilhões de reais e beneficiaram 140 hospitais filantrópicos que prestam serviço ao Sistema Único de Saúde, o SUS. Paulo Pimenta estima que essas linhas de crédito podem reduzir a taxa de juros para as Santas Casas dos atuais 18% para 12%, o que vai ajudar a aliviar a situação financeira dessas entidades, muitas delas endividadas. Além dos hospitais filantrópicos, o projeto também permite que instituições sem fins lucrativos que prestam atendimento a pessoas com deficiência também usem essas linhas de crédito. A condição é que as entidades também atuem para o SUS. O relator do projeto, o deputado Antônio Brito, do PSD da Bahia, diz que as linhas de crédito não comprometem a sustentabilidade financeira do FGTS. Ele explicou a proposta.
1: Esse projeto vem em função da medida provisória de número 1336, que expirou o prazo e que trata das Santas Casas e Hospitais Filantrópicos pela possibilidade dessas instituições terem o caixa hospital baseado na lei do FGTS.
0: O projeto foi aprovado de maneira simbólica pelo plenário, sem votos contrários. Para o deputado Hildo Rocha, do MDB no Maranhão, linhas de financiamento com recursos do FGTS beneficiam a saúde do trabalhador.
2: Esse projeto, ele é muito importante, porque o recurso do FGTS, ele tem um juro muito menor, que é um juro menor do mercado, é o do FGTS. O prazo de carência para o início de pagamento é bem elástico, portanto, é recurso do trabalhador que volta em benefício do trabalhador, porque as Santas Casas de Misericórdia atendem justamente os trabalhadores.
0: O projeto que reabre até 2030 o prazo para que hospitais filantrópicos e entidades de assistência a pessoas com deficiência tenham direito a linhas de crédito que usam recursos do FGTS, seguiu para análise do Senado. Da Rádio Câmara de Brasília, Antônio Vital.
3: Vavá do Avante de Minas Gerais detalha sua atuação na Comissão de Saúde como relator da Política Nacional de Enfrentamento ao HIV e à AIDS. O legislador avalia que ajudou a construir uma proposta voltada a quem enfrenta dificuldade para manter o tratamento.
4: Vavá defende a criação de um auxílio deslocamento financeiro para viabilizar o transporte de pacientes que residem longe dos centros médicos especializados. Ele argumenta que o benefício combate o abandono terapêutico, reduzindo barreiras socioeconômicas e geográficas no acesso ao SUS.
5: Direitos Humanos.
3: Luiz Couto, do PT da Paraíba, defende projeto que cria a Política Nacional de Prevenção de Quedas entre Pessoas Idosas. O deputado argumenta que o objetivo é reduzir acidentes, preservar a autonomia dos idosos e orientar ações de prevenção e acompanhamento em todo o país.
4: Segundo Luiz Couto, o projeto organiza medidas de prevenção, acompanhamento e conscientização para evitar quedas que podem provocar perda de mobilidade, internações e outras complicações de saúde. O texto já foi aprovado em duas comissões da Câmara.
5: Justiça.
3: A Câmara aprovou proposta que cria um Sistema Nacional de Enfrentamento da Violência contra Meninas e Mulheres. A repórter Daniela Lessa acompanhou a votação.
6: O Brasil chora com a morte de nossas mulheres, infelizmente, todos os dias, e gostaria, antes de promover a leitura do parecer por parte da deputada Jandira Fegali, pedir um minuto de silêncio em favor da senhora recentemente assassinada, a qual foi encontrada com seu filho amamentando enquanto agonizava nos seus últimos momentos.
7: Foi com um minuto de silêncio por uma vítima de feminicídio que o presidente da Câmara, Hugo Mota, iniciou a votação do projeto que cria o Sistema Nacional de Enfrentamento da Violência contra Meninas e Mulheres e prevê recursos para ações de combate ao feminicídio e de proteção à vida de meninas e mulheres. Nesta semana, em Cataguases, Minas Gerais, uma mulher foi encontrada morta em casa, enquanto seu filho de 2 anos dormia em um quarto e uma bebê de 1 ano ainda mamava em seu peito. O marido foi preso, acusado de feminicídio. Pelo texto aprovado, o sistema de enfrentamento será organizado pelo Ministério das Mulheres, em colaboração com estados e municípios. O dinheiro para financiar as ações virá principalmente do PROPAG, o Programa de Pleno Pagamento de Dívidas dos Estados, que permite aos estados renegociarem dívidas com a União, em troca de compromissos, como a realização de investimentos. No mínimo 10% desses recursos deverão ser aplicados no Plano de Ação de Enfrentamento da Violência contra Meninas e Mulheres. A relatora da proposta, deputada Jandira Fegali, do PCdoB do Rio de Janeiro, destacou que esse financiamento garantirá recursos por 10 anos.
8: E nós estamos agora colocando 1,5 bilhão de recursos existentes por ano por 10 anos. São recursos que estarão inseridos no PROPAG, como também

0: no Fundo de Segurança Pública para que a gente possa fazer com que os estados e os municípios, em ação integrada, possam agir na prevenção e também na responsabilização dos homens violentos deste país que não conseguem compreender que essa relação é de igualdade, não de submissão.
1: A deputada Soraya Santos, do PL do Rio de Janeiro, também celebrou a garantia de recursos financeiros.
2: E quero chamar mais uma vez a atenção para a virtude desse projeto, que garante recursos. Não há política pública, não basta dizer que eu sou a favor do combate ao feminicídio, se não tiver dinheiro.
1: Para os demais estados que não estiverem no PROPAG, poderão ser usados outros recursos já destinados a ações de combate à violência contra a mulher. Os recursos poderão ser aplicados em ações de prevenção e enfrentamento da violência, fortalecimento da rede de atendimento às mulheres e políticas de educação para combater a cultura de violência contra meninas e mulheres, especialmente voltadas para homens e meninos. O texto também prevê medidas de enfrentamento à violência digital. O projeto, que cria o Sistema Nacional de Enfrentamento da Violência contra Meninas e Mulheres, com verbas garantidas para as ações, agora será analisado no Senado. Da Rádio Câmara de Brasília, Daniele Lessa.
3: Segurança Pública.
4: Roberto Fraga, do PL do Distrito Federal, critica a demora do Senado em analisar propostas aprovadas pela Câmara, como a redução da maioridade penal. Segundo o deputado, a falta de votação dessas matérias prejudica o combate ao crime organizado.
5: Na visão de Roberto Fraga, a redução da maioridade penal é fundamental para o enfrentamento da criminalidade. Ele sustenta que o tema é um anseio antigo da população.
4: Sérgio Turra, do PP do Rio Grande do Sul, critica a decisão que autorizou a busca e apreensão na residência de Jair Bolsonaro. Na avaliação do deputado, a medida foi desnecessária, desproporcional e representa perseguição política e abuso de poder.
5: Sérgio Turra também questiona a imparcialidade do ministro responsável pelo caso, Alexandre de Moraes, afirmando que não deveria conduzir processos relacionados aos atos de 8 de janeiro. O deputado manifesta ainda solidariedade ao ex-presidente e defende limites à atuação do judiciário.
4: Alfredo Gaspar, do PL de Alagoas, critica o andamento das investigações sobre fraudes no INSS. O deputado afirma que pessoas ligadas ao governo deveriam ser investigadas com o mesmo rigor aplicado a outros casos que envolvem agentes públicos da oposição.
5: Alfredo Gaspar também contesta o mandado de busca e apreensão realizado hoje na casa do ex-presidente Jair Bolsonaro. Na avaliação do parlamentar, há tratamento desigual por parte das instituições responsáveis pelas investigações e pelo judiciário. Homenagem.
4: Coronel Assis, do PL de Mato Grosso, condena as declarações de uma promotora de justiça sobre manifestações religiosas em um evento público. De acordo com o deputado, a liberdade de professar a fé é garantida pela Constituição e não pode ser restringida por agentes públicos.
5: O parlamentar lembra que o Estado brasileiro é laico, mas não antirreligioso, e defende o respeito às manifestações de fé da população. Coronel Assis também pede uma moção de repúdio à promotora e cobra a preservação da liberdade religiosa no país.
4: Termina agora o Jornal Câmara dos Deputados, produzido pela Rádio Câmara, com trabalhos técnicos de Everson Urani e apresentação de José Carlos Andrade e Márcio Aquilissardi. Uma boa noite para você.
5: Uma ótima noite. A Voz do Brasil volta amanhã.
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7: 20 horas em ponto.
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